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0: temperatura?
1: 21 graus.
2: CCP FM informa a hora certa.
3: 9:50.

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Ouça-me, nós percebemos, olhando ao redor, como se fala tanto em otimismo. No entanto, nada revela mais otimismo que permitir a Deus estar no controle de nossa vida. Maravilhoso saber que podemos contar com Deus. Ele não nos desampara, nunca, jamais. Sempre tem o melhor para nos oferecer. Podemos confiar que Ele trará a solução, pois tem por nós um amor imenso e até mesmo pode nos exortar ou dizer a verdade acerca de algo que possa nos iludir. Quando entregamos a Deus em oração aquilo de que precisamos e fazemos nossa parte permitindo que Deus faça dele, o milagre acontece. Seja lá o que for, somos encaminhados para aquilo que seria nosso definitivamente. Um trabalho, uma casa, restabelecimento de saúde, recuperação de drogado, paz no lar ou até mesmo uma boa companhia. Então, vamos entregar para Deus todos os nossos sonhos. Vamos entregar em oração, deixar em Suas mãos, confiar. Ele está ouvindo e vai responder. Basta você esperar, confiante. O Salmo 71, verso 1 a 7, diz: Em Ti, Senhor, busquei refúgio. Nunca permitas que eu seja humilhado. Resgata-me e livra-me por Tua justiça. Inclina o Teu ouvido para mim e salva-me. Peço-te que sejas a minha rocha de refúgio, para onde eu sempre possa ir. Dá ordem para que me libertem, pois és a minha rocha e a minha fortaleza. Ouviu? Que o Senhor nos dê a sua bênção.

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0: CPFM informa a hora certa.
1: 00:30.
2: E sabe o que está acontecendo?
3: Pai das luzes, a gente nesse espaço tão maravilhoso acredita, Senhor, que algo tremendo de ti está acontecendo. Eu quero pedir agora, vem com um milagre, porque há situações em que o milagre se faz necessário. Eu sei que a tua vontade, Senhor, é operar maravilhas, é fazer acima do que pedimos e pensamos. Agora, Senhor, faz de nossa oração um ato poderoso, quebra enfermidades, doenças, liberta corações algemados, aflitos, desnorteados, gente, Senhor, que se sente cansada, estressada. Traga alívio ao que se sente caído, levanta-o na força do seu poder, restaura o ânimo dessa pessoa, a disposição. Essa pessoa decepcionada com alguém, cura feridas agora, Senhor, estanca essa hemorragia da alma e faça dessa vida, Senhor, uma vida mais experiente, uma vida mais envolvente, uma vida mais dependente de ti, e saiba tirar proveito de cada situação, reconhecendo que todas as coisas contribuem para o bem daqueles que te amam.

Ouvi isto, povos todos, inclinai os ouvidos, todos os habitantes do mundo, tanto baixos como altos, ricos e pobres juntamente. A minha boca falará de sabedoria, e a meditação do meu coração será de entendimento. Inclinarei os meus ouvidos a uma parábola, declararei o meu enigma ao som da harpa. Porque temerei nos dias maus, quando me cercar a iniquidade dos que me espreitam, dos que confiam na sua força e se gloriam na multidão das suas riquezas. Ao irmão, verdadeiramente, ninguém o pode remir, nem dar a Deus o seu resgate. Pois o resgate da sua alma é caríssimo, e os seus recursos se esgotariam antes, para que continuasse a viver perpetuamente e não visse a sepultura. Pois vês que morrem os sábios, como o tolo e o brutis perecem igualmente e deixam a outros as suas riquezas. O seu íntimo pensamento é que as suas casas serão perpétuas e as suas habitações de geração em geração. Dão seus nomes às suas terras, mas o homem que está em honra e não tem entendimento é semelhante aos animais que perecem. Este caminho deles é sua tolice, contudo seus seguidores se agradam do que eles dizem. Como ovelhas são postos na sepultura, a morte os pastoreará. Pela manhã os justos terão domínio sobre eles e a sua beleza se consumirá na sepultura para ser sua morada. Mas Deus remirá minha alma do poder da sepultura, pois me receberá.

O Senhor, o Deus Poderoso, fala e convoca a terra desde o nascimento do sol até o seu ocaso. Desde Sião, perfeição da formosura, Deus resplandece.

traz, pois meu é todo animal da selva e o gado sobre milhares de montanhas. Conheço todas as aves dos montes e tudo que se move no campo é meu. Se eu tivesse fome, não to diria, pois meu é o mundo e tudo que nele há. Comerei eu carne de touros ou beberei sangue de bodes. Oferece a Deus sacrifício de louvor e paga ao Altíssimo os teus votos. Invoca

Tem misericórdia de mim, ó Deus. Segundo a tua benignidade, apaga as minhas transgressões. Segundo a multidão das tuas misericórdias.

verdade no íntimo, e no oculto me fazes conhecer a sabedoria. Purifica-me com hissopo e ficarei limpo. Lava-me e ficarei mais alvo do que a neve. Faz-me ouvir júbilo e alegria, para que se regozijem os ossos que esmagaste. Esconde o teu rosto dos meus pecados e apaga todas as minhas iniquidades. Cria em mim, ó Deus, um coração puro e renova em mim um espírito reto. Não me lances fora da tua presença e não retires de mim o teu Espírito Santo. Restitui-me a alegria da tua salvação e sustém-me com um espírito voluntário.

porque te glórias na maldade, homem poderoso. A bondade de Deus permanece continuamente. A tua língua intenta o mal como navalha afiada, ó, praticador de enganos. Amas o mal mais do que o bem, a mentira mais do que o falar a verdade. Amas todas as palavras devoradoras, ó língua fraudulenta.

tem misericórdia de mim, ó Deus, porque os homens me pisam, todo dia me combatem e me oprimem. Os meus inimigos me espreitam continuamente, pois são muitos os que lutam contra mim.

Todos os dias torcem as minhas palavras. Todos os seus pensamentos são contra mim para o mal. Ajuntam-se, escondem-se, espionam os meus passos, esperando a minha alma. Porventura,

Falais verdadeiramente justiça, ó juízes. Julgais com retidão os filhos dos homens. Antes, no coração praticais iniquidade. Na terra distribuís a violência de vossas mãos. Desviam-se os ímpios desde o ventre. Andam errados desde que nascem, falando mentiras. O seu veneno é como o veneno da serpente, como a víbora surda que tapa os ouvidos. Para que não ouça a voz dos encantadores, do encantador mais sábio. Ó Deus, quebra-lhe os dentes na boca. Arranca, Senhor, os queixais dos leõezinhos.

Livra-me dos meus inimigos, ó Deus meu. Defende-me dos que se levantam contra mim. Livra-me dos que praticam a iniquidade. E salva-me dos homens sanguinários. Pois eis que espreitam a minha alma, os fortes se ajuntam contra mim. Não por transgressão minha ou pecado meu, ó Senhor, sem culpa minha correm e se preparam. Desperta para me ajudar e vê. Tu, pois, Senhor, Deus dos exércitos, Deus de Israel, desperta para visitar todas as nações. Não tenhas misericórdia dos traidores ímpios. Eles voltam à noite como cães famintos, andam rodeando a cidade. Eis que eles vomitam com a boca, espadas estão nos seus lábios, pois dizem: quem ouve? Mas tu, Senhor, rirás deles, zombarás de todas as nações, por causa da tua força, a ti esperarei, pois Deus é minha torre alta. O Deus da minha misericórdia virá ao meu encontro. Deus me fará ver o desejo cumprido sobre os meus inimigos. Não os mates para que o meu povo não se esqueça. Espalha-os pelo teu poder e abate-os, ó Senhor, nosso escudo. Pelo pecado da sua boca e pela palavra dos seus lábios. Sejam presos na sua soberba e por causa da maldição e da mentira que falam. Consome-os na tua indignação. Consome-os e não existam mais. E saibam que Deus reina em Jacó, até aos confins da terra. E torne a vir a tarde, como cães famintos, rodeando a cidade. Andem vagando em busca de comida. E se não se fartarem, grunham. Mas eu cantarei a tua força. Pela manhã louvarei com alegria a tua misericórdia, porque tu foste o meu alto refúgio e proteção no dia da angústia. A ti, força minha, cantarei salmos, pois Deus é a minha torre alta, o Deus da minha misericórdia.

O Senhor, o Deus Poderoso, fala e convoca a terra desde o nascimento do sol até o seu ocaso. Desde Sião, perfeição da formosura, Deus resplandece.

novilhos, nem bodes dos teus currais, pois meu é todo animal da selva, e o gado sobre milhares de montanhas. Conheço todas as aves dos montes, e tudo que se move no campo é meu. Se eu tivesse fome, não to diria, pois meu é o mundo, e tudo que nele há. Comerei eu carne de touros, ou beberei sangue de bodes. Oferece a Deus sacrifício de louvor.

Mas ao ímpio diz Deus: que direito tens de recitar os meus estatutos e de tomar a minha aliança na boca, visto que odeias a correção e lanças as minhas palavras para trás?

Até quando acometereis um homem, todos vós, para o derrubar? Como parede inclinada, como cerca prestes a cair. Eles só pensam em derrubar-me da minha dignidade, amam a mentira, com a boca abençoam, mas no coração amaldiçoam.

que o poder pertence a Deus. A ti, Senhor, pertence a misericórdia, pois retribuis.

Tem misericórdia de mim, ó Deus, porque os homens me pisam, todo dia me combatem e me oprimem. Os meus inimigos me espreitam continuamente, pois são muitos os que lutam contra mim.

Todos os dias torcem as minhas palavras. Todos os seus pensamentos são contra mim para o mal. Ajuntam-se, escondem-se, espionam os meus passos, esperando a minha alma. Porventura escaparão por

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2: 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Descubra a melhor opção para você. Se for cancelar o contrato pelo telefone, existem duas formas: com a ajuda de um atendente ou automaticamente, sem ter que falar com o atendente. Se você escolher cancelar com o auxílio de um atendente, o contrato deve ser rescindido na hora. Agora, se você preferir cancelar sem a intervenção de um atendente, a operadora pode levar até 2 dias úteis para processar o pedido. 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

Senhoras e senhores, bom dia. Agora no Rio de Janeiro são 6 horas e 2 minutos. Bom dia para você que está nos ouvindo. Seja muito bem-vindo. Chegou a hora da nossa primeira oração do dia, né? Vamos estar agradecendo a Deus pelo dia de hoje e vamos colocar a nossa vida nas mãos do Senhor. Soberano Deus e eterno Pai,

0: Em nome do teu filho, mais uma vez, nós queremos te pedir perdão por nossos pecados, falhas e transgressões. Queremos te agradecer, Deus, pela oportunidade e pelo privilégio que o Senhor nos concede a cada manhã, cada dia. Obrigado, Deus, por ter nos devolvido a vida. Obrigado por esta manhã, pelo dia de ontem. Agora, Deus, eu quero consagrar minha vida, minha família. Eu consagro, Senhor, esta rádio, este trabalho, bem como, Senhor, eu consagro a cada pessoa que está ligado, que está sintonizado, que está ouvindo a nossa programação. Que essa manhã, meu Deus, seja manhã do renovo de Deus, manhã da resposta de Deus, que haja cura para o enfermo, que haja, meu Deus, a boa resposta, Senhor, naquela causa, naquela necessidade, aquele problema na justiça, aquele problema de saúde, aquela situação, meu Deus, que parece insolúvel ou insolucionável, aquela situação, meu Deus, que teu filho e tua filha já acham ou sentem que não vai dar certo, que não vão conseguir, que nessa manhã, Senhor, o Senhor comece a ajuntar, que o Senhor comece a consertar, a direcionar, a nos dar as estratégias necessárias para que possamos continuar em nome do teu filho, meu Pai. Abençoa o nosso dia, Senhor. Visita os hospitais, os presídios, os orfanatos, os leprosários, as penitenciárias, as ruas. Quantas pessoas, meu Deus, estão aí pelos pontos de prostituição, de venda de drogas? Quantos estão abandonados, sem ter aonde morar, sem ter o que comer, sem ter o que vestir? Meu Deus, Espírito Santo de Deus, que nessa manhã, Pai, o Senhor venha tocar agora com a tua mão de poder e com o teu olhar de misericórdia sobre cada um de nós, Senhor. Nos abençoe, Senhor. Nos dê um dia abençoado. Esteja conosco, Espírito Santo. Esteja em nossa casa. Esteja em nossa família. Em nosso ambiente de trabalho. Esteja conosco, Senhor. Porque se o Senhor não estiver, meu Deus, como nós saberemos se estamos fazendo a coisa certa? Então eu quero consagrar o meu dia, Senhor, ao Senhor. Eu consagro a minha vida, eu consagro a minha família. E eu consagro a cada amigo, a cada irmão que nos ouve nesta manhã. Em nome do teu filho, assim oramos, porque é assim que cremos. Amém, amém e amém. Muito bem, meu querido e meu amado irmão, minha querida e minha amada irmã. A gente volta daqui a pouquinho dentro do programa devocional com a nossa oração. Lembrando que são 5 orações, né, por dia. A primeira agora às 6 horas, a segunda às 9, ao meio-dia, às 15 horas e às 18 horas. Grande abraço, até daqui a pouco.
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1: Países vizinhos ao Irã propõem acordo de segurança e cooperação econômica. Informação do presidente do parlamento iraniano e principal negociador do país, Mohammad Ghalibaf. A motivação desse movimento seria as declarações do presidente dos Estados Unidos, Donald Trump, que ameaçou punir quem seguia negociando com o governo de Teerã. Neste sábado, o Irã autorizou que vários petroleiros iraquianos atravessem o Estreito de Hormuz, de acordo com a mídia estatal iraniana. O Iraque está entre os países... Peraí, Luiz! O Iraque está entre os países mais afetados pelo fechamento efetivo do Estreito de Hormuz. Antes do início da guerra, Bagdá produzia cerca de 4 milhões de barris de petróleo por dia. Produção e reportagem, Carlos Briggs.
2: Um duplo ataque russo com drones nesta sexta-feira deixou 15 ucranianos mortos e 120 feridos. Os dados são preliminares. O alvo foi um shopping center em Kryvyi Rih, na Ucrânia. O tempo das bombas do primeiro drone para o segundo foi de cerca de 30 minutos, quando socorristas já atuavam no local. 22 crianças estão entre os feridos, 5 em estado grave. Outros 24 adultos estão na mesma situação. Kryvyi Rih é a cidade natal do presidente ucraniano Volodymyr Zelensky. Em nota, ele classificou o ataque como cínico e afirmou que a segunda ofensiva, 30 minutos após a primeira,

0: teve como alvo os profissionais que atuavam no resgate. A tática do ataque duplo é um crime de guerra, porque as vítimas geralmente são equipes de resgate, jornalistas e outros civis, alvos ilegítimos segundo a Convenção de Genebra. A estratégia foi utilizada diversas vezes por Israel em ataques contra Gaza e contra o Líbano. Zelensky pediu responsabilização internacional da Rússia pela ação. Na quinta-feira, o exército de Vladimir Putin já havia atacado Kiev, atingindo um hospital infantil. 16 pessoas morreram. O presidente da Ucrânia classificou os ataques como atos de terrorismo e afirmou que o mundo precisa reagir de forma correspondente, exercendo pressão real sobre o país agressor. De Brasília, Alan Barbosa.
1: Com a ausência de 3 dos 6 convidados, ficou esvaziado o primeiro debate entre os candidatos à presidência da República na televisão neste domingo à noite. Lula, Flávio Bolsonaro e Romeu Zema preferiram dar atenção às suas agendas do que trocar ideias sobre propostas. Renan Santos do Missão, Ronaldo Caiado do PSD e Augusto Cury do Avante compareceram. Críticas não faltaram pela ausência dos candidatos que lideram as pesquisas de opinião. Para Renan Santos, a fuga do debate é injustificável, mas segundo ele, há uma razão para esta ausência.
2: O que a gente está assistindo agora nessas eleições é um absurdo. Isso aqui é um jogo de cartas marcadas. O Lula quer que o Flávio Bolsonaro seja candidato. Ele quer, porque o único candidato que o Lula é capaz de vencer é o Flávio. O Flávio não é inteligente. Aquele cachorrinho que saiu machucado na ninhada. Então o Lula quer que o Flávio seja candidato. O Flávio vê um escândalo de corrupção e fala, quero, preciso.
1: Ronaldo Caiado também criticou.
3: Se esses dois não têm coragem de vir a um debate, eles não têm como explicar todos os escândalos que eles estão envolvidos. O Flávio e o Lula têm a disfarçatez de realmente não respeitar a opinião pública, de virar as costas para a população, achando que já estão eleitos.
1: Já Augusto Cury aproveitou para criticar a ausência de quem fugiu da troca de ideias.
4: Isso é um desrespeito. O Brasil está polarizado, está adoecido. Nós temos um projeto de nação para pacificar esse país. Mas as pessoas que dividem as famílias falam que nós temos 2 barcos. Isso é insano, isso é injusto e eu estou profundamente magoado.
1: Educação, saúde, segurança pública, economia, geração de emprego e renda tomaram conta de maior parte do debate que durou 1 hora e meia. Candidatos também criticaram o fato de, no mesmo momento em que debatiam as questões do país entre os postulantes, o presidente Lula concedia uma entrevista exclusiva a outro canal de televisão. O debate da Band é realizado desde 1989 e nunca presidenciáveis líderes de pesquisa se negaram a participar. De Brasília, Paulo Otarã.
5: A pesquisa Datafolha, que indica a possibilidade de mudança de voto presidencial para 27% dos eleitores, mostra um novo cenário na corrida para o Planalto. Para especialistas, a disputa ficou ainda mais acirrada. No entanto, fontes ouvidas pela reportagem também destacam que essa indecisão pode favorecer o presidente Lula. O cientista político Ricardo Ismael acredita que mesmo os eleitores que declaram voto em Lula e Bolsonaro podem mudar de opinião.
6: A propaganda no rádio, na televisão, debates, campanha de rua e, claro, cada partido, cada candidato vai tentar estabelecer uma estratégia eleitoral para desgastar o outro. Então, é possível que haja, inclusive, mudança de voto entre aqueles que hoje declaram voto em Lula e em Flávio Bolsonaro.
5: O cientista político Rodrigo Prado também defende que o horário eleitoral pode ter um papel relevante nessa eleição.
7: Comunicação política costuma ter 3 públicos. O primeiro é o que concorda com o político que está falando. O segundo não concorda de jeito nenhum e um terceiro grupo que pode ou não concordar. E a pesquisa mostra que esse percentual de indecisos deve ser capturado a partir da comunicação política e pode fazer a enorme diferença entre o vitorioso e o derrotado.
5: Mas o professor e cientista político Huda Hit lembra de um levantamento recente, no qual metade dos eleitores de Romeu Zema, Ronaldo Caiado e Renan Santos admitiu mudar o voto. Os candidatos possuem juntos cerca de 15% da preferência dos entrevistados. Mas o Dá destaca que mesmo se essa migração equivalente a 7% fosse toda para Flávio Bolsonaro, ainda assim seria insuficiente para garantir a vitória na eleição. Além dessa observação, o professor ainda diz não acreditar e uma transferência direta dos eleitores de Caiado para Flávio Bolsonaro.
8: Se o eleitorado dele realmente seguir essa lógica do Caiado, que é se diferenciar de um radicalismo ou de uma filiação à família Bolsonaro, não há uma tendência assim tão linear de que todos os 50% de eleitores que podem mudar de voto migrem do Flávio. Então, nesse momento, esse dado indica que Lula estaria virtualmente eleito.
5: O Datafolha ouviu cerca de 2 mil pessoas de 16 anos ou mais entre os dias 18 e 20 de agosto. A margem de erro é de 2 pontos percentuais para mais ou para menos, e o nível de confiança é de 95%. O número de registro no TSE é BR-04496/2026. Produção e reportagem, Carlos Briggs.
9: Nas eleições gerais de 2022, 4 estados registraram viradas de voto no segundo turno na disputa pelo cargo de governador. Neles, o candidato que terminou o primeiro turno na liderança foi derrotado na etapa final. O cenário ocorreu em Mato Grosso do Sul, Pernambuco, Rio Grande do Sul e Sergipe. Segundo dados do Tribunal Superior Eleitoral, em Mato Grosso do Sul, o capitão Contar liderou o primeiro turno com pouco mais de 384 mil votos. No entanto, no segundo turno, Eduardo Riedel venceu a disputa com 808 mil votos contra 612 mil de Contar. Em Pernambuco, Marília Reis foi a candidata mais votada no primeiro turno, com 1.175.000 votos. Na segunda etapa, Raquel Lira virou o resultado e foi eleita com 3.100.000 votos contra 2.190.000 de Marília. No Rio Grande do Sul, Onyx Lorenzoni liderou o primeiro turno com cerca de 2.380.000 votos, mas Eduardo Leite venceu no segundo ao receber 3.680.000 votos contra 2.760.000 de Onyx. Em Sergipe, Rogério Carvalho terminou o primeiro turno na frente, com 338 mil votos. No segundo turno, Fábio Michidieri conseguiu reverter a vantagem e venceu com 623 mil votos contra quase 583 mil de Carvalho. A diferença entre os dois turnos está, em parte, na redistribuição dos votos dos candidatos eliminados na primeira etapa. Com apenas 2 concorrentes na disputa, os candidatos que avançam precisam ampliar suas alianças e conquistar parte do eleitorado que havia votado em outras candidaturas. Para 2026, o histórico pode ajudar a contextualizar as disputas, mas não permite antecipar o resultado. Governadores que já exerceram um mandato podem disputar a reeleição, enquanto adversários que participaram das eleições anteriores também podem voltar ao cenário eleitoral. O resultado dependerá, entre outros fatores, das candidaturas confirmadas, das alianças e da dinâmica de cada disputa. Reportagem Paloma Custódio.
10: O ministro Flávio Dino, do Supremo Tribunal Federal, determinou neste domingo que eventuais emendas solicitadas ou indicadas por presidentes de partidos sem mandato no Congresso e ex-parlamentares sejam consideradas nulas. O descumprimento, segundo o ministro, poderá implicar em responsabilização. Em ofício, Dino estabelece que tanto a Câmara quanto o Senado Federal devem considerar pela nulidade absoluta. O tema ganhou destaque na agenda pública depois que o presidente do Partido Liberal, Valdemar da Costa Neto, disse que faz sugestões aos deputados e senadores da legenda. O líder do PL afirmou que dirigentes de outras legendas, mesmo sem ocupar cargo no Legislativo, também faziam o mesmo. Em julho, o ministro do Supremo acionou todos os partidos com representação no Congresso para dar esclarecimentos sobre a eventual definição, gestão, distribuição ou operacionalização de emendas por presidentes das siglas. No ofício deste domingo, o ministro também determinou prazo improrrogável de 5 dias úteis para as siglas que ainda não se manifestaram sobre a eventual participação de dirigentes partidários, distribuição ou operacionalização de emendas. O Podemos e o Solidariedade foram os únicos que não se manifestaram. A decisão fixa ainda uma multa diária de R$100 mil, caso as siglas sigam omissas em relação à determinação. Produção e reportagem, Carolina Prazeres.
1: A PEC, que acaba com a escala de trabalho 6x1 e abre caminho para a discussão e implantação de uma nova escala, a 5x2, começou a andar no Senado, a partir da liberação da matéria pela Comissão de Constituição e Justiça. O presidente da comissão, senador Otto Alencar, escolheu como relator Omar Aziz e justificou a escolha.
11: O relator da 6x1 será o senador Omar Aziz, do estado do Amazonas. Uma PEC que lhe deu o dia de sábado e domingo para o seu descanso e se fará justiça trabalhista.
1: O novo relator disse que a celeridade é importante e que já está trabalhando em torno da matéria para convencer os seus pares de comissão a um texto equilibrado.
12: Quero ouvir meus colegas senadores e minhas colegas senadoras, porque a relatoria não é só minha. Tem a participação dos membros do Congresso Nacional. Tenho certeza que nós vamos dar a maior agilidade possível, até porque se tratando de uma PEC tem prazo para ser cumprida, e eu espero o mais rápido possível, agora já no recesso, poder ler o relatório. Espero que a gente possa votar essa matéria o mais rápido possível.
1: Também está definido o relator de uma outra PEC que estava travada no Congresso. Rogério Carvalho vai relatar a PEC da Segurança Pública. Segundo o relator, é preciso discutir o assunto em detalhes e com um olhar à população.
13: É preciso que a gente se una. Não pode transformar a segurança pública em palanque político. A gente precisa transformar a segurança pública num tema de interesse de toda a sociedade, uma política que dê às pessoas segurança de verdade.
1: Estas duas matérias começam a andar definitivamente nos corredores do Congresso a partir desta semana. Apesar de deputados e senadores estarem aptos para votar, somente na última semana deste mês de agosto, em regime de esforço concentrado. De Brasília, Paulo Otarã.
9: A Caixa inicia nesta segunda-feira, 24 de agosto, o pagamento do Bolsa Família referente ao mês de agosto para os beneficiários com o número de identificação social, o NIS, terminado em 5. Os pagamentos são realizados preferencialmente na Poupança Caixa ou Conta Caixa Tem. Com a Conta Caixa Tem, os beneficiários podem pagar contas e fazer transferências diretamente pelo aplicativo no celular. O valor também pode ser movimentado com o cartão de débito da conta em comércios, unidades lotéricas, correspondentes Caixa Aqui, terminais de autoatendimento e agências da Caixa. Além disso, é possível realizar saques sem cartão nos terminais de autoatendimento e unidades lotéricas, utilizando a identificação biométrica previamente cadastrada em uma agência da Caixa. Para baixar os aplicativos Caixa Tem e Bolsa Família, basta acessar a loja de aplicativos do seu smartphone. É gratuito.
14: A Caixa paga nesta segunda-feira, 24 de agosto, nova parcela do programa Pé de Meia para os estudantes do ensino médio regular e ensino médio da educação de jovens e adultos, a EJA, nascidos nos meses de janeiro e fevereiro. Além da parcela mensal, estudantes da modalidade EJA, aprovados no primeiro semestre de 2026, também recebem a parcela do incentivo conclusão. O incentivo será acreditado na Poupança Caixa Tem e os valores podem ser movimentados pelo aplicativo Caixa Tem. O estudante pode pagar contas, fazer transferências e PIX direto no aplicativo. Além disso, pode movimentar os valores com o cartão do programa, fazendo compras e pagamentos. Para consultar as demais datas de pagamento do programa Pé de Meia, acesse o site da Caixa em www.caixa.gov.br/pé de meia.
1: A lobista Roberta Luxinger projetava receber 100 milhões de reais em 2024, de acordo com mensagens obtidas pela Polícia Federal com um contato identificado como Gustavo Gaspar. A declaração consta num levantamento de mensagens obtidas por agentes federais que investigam a atuação de Fábio Luiz Lula da Silva, o filho do presidente Lula, em negócios privados com integrantes da administração pública federal. Estas informações estão publicadas pela revista Veja, que teve acesso à íntegra do inquérito da PF. Os investigadores apontam em relatório ao ministro André Mendonça que o dinheiro aparece de forma recorrente nas conversas analisadas. Em nova declaração à mídia, o advogado de Lulinha, Marco Aurélio de Carvalho, alega que as investigações têm caráter seletivo e que tudo isso ocorre porque o empresário Fábio Luiz é filho do presidente da República.
15: Ele carrega o peso de um sobrenome. Eu recebi com alegria, embora sem surpresa nenhuma, a manifestação da Procuradoria-Geral da República de pedir para remeter para a primeira instância, porque não temos nesse inquérito autoridades com foro, com prerrogativa de foro. Não temos suspeita de desvio ou coisa de gênero. Nós não temos fizemos atos de ofício e não temos nenhuma relação direta ou indireta com o INSS. Se o Fábio não fosse filho do presidente, esse inquérito teria sido arquivado. Se ele fosse filho do presidente Bolsonaro, sobretudo do governo Bolsonaro, ele nem sequer teria sido instaurado. O Bolsonaro mudou superintendentes da Polícia Federal para proteger os seus filhos, para proteger o 01, 02, 03 e o 04, para proteger a sua família, primos e afins, para proteger os seus amigos e os milicianos com os quais ele governou o país.
1: Dos 13 inquéritos que tramitam no STF, um está com relatoria do ministro Flávio Dino e os outros dois com a relatoria de André Mendonça.

0: Tem partido vazamento destas informações que...
1: ...os eventuais agentes criminosos, etc. Por outro lado, também é fundamental o sigilo para acabar não destruindo a imagem de inocente, nesse caso agora, não interferindo nas eleições, né, porque nós temos eleições agora. Então, ou seja, por uma série de razões, a investigação tem que ser sigilosa.
0: Lulinha, como ficou conhecido o filho do presidente, começou a ser investigado na Operação Sem Desconto, que apura o envolvimento dele em fraudes no Instituto Nacional de Seguro Social, o INSS. A reportagem mais humorosa e mais recente foi publicada ainda na sexta-feira pela revista Veja. No texto são apresentados os detalhes do inquérito e de conversas particulares entre Lulinha e Roberta Luschinger, apontada como uma lobista e amiga íntima do filho de Lula. Mas, na avaliação do professor Pedro Serrano, o que foi tornado público até agora, na verdade, inocenta o filho do presidente da prática de crime.
1: Não há ali caracterização até agora de que nós chamamos no direito materialidade delitiva, né? O crime não está materialmente demonstrado. O que existe são indícios. Esses indícios exigem investigação. Essa investigação está no início, é muito prematuro querer formular qualquer juízo de valor em relação a ela. A pessoa mais vinculada pela imprensa nessa investigação, que é o filho do presidente, não tem nem suspeita ainda, porque o que você tem é uma, são terceiras pessoas falando a respeito dele, um diálogo que uma pessoa fala, vou encontrar fulano, ah, tá bom, manda um abraço, algo do gênero assim, você não tem nada envolvendo o filho do presidente da República ainda, né? E é o mais falado.
0: Em relação às publicações da imprensa, Serrano ressalta que os jornalistas não cometeram nem cometem crime quando divulgam as informações. O professor reforça o entendimento de que o que deve ser combatido é dentro das instituições que têm por obrigação manter o sigilo legal das investigações.
1: O jornalista que divulga informação não comete crime algum, está cumprindo seu papel de divulgar informações de interesse público. Mas o agente público que vaza comete um crime. E óbvio que ele comete o crime selecionando as informações e documentos que ele quer divulgar.
0: A defesa de Lulinha, que é representado

0: lançaram nesta semana os cadernos prospectivos da Base Industrial de Defesa. A publicação reúne 8 estudos que mapeiam as principais transformações tecnológicas, organizacionais e ocupacionais que devem impactar segmentos estratégicos da indústria de defesa nos próximos anos. O material também identifica as competências que serão exigidas dos profissionais nesse novo cenário e apresenta recomendações para aproximar a formação profissional das demandas da indústria. O gerente do Observatório Nacional da Indústria, Rafael Souza, destaca que a indústria de defesa vai muito além da fabricação de armas.
1: A gente está se referindo a um amplo ecossistema que é formado por empresas, universidades, centros de pesquisa, órgãos públicos e profissionais que desenvolvem equipamentos, tecnologias e serviços voltados para a proteção e segurança de um país. Então, os produtos que são desenvolvidos por essa indústria, ele envolve aeronaves, navios, veículos, satélites, radares, drones e uma série de equipamentos de proteção e soluções de segurança digital.
0: Ao todo, os estudos identificaram mais de 120 tecnologias emergentes, além de novos perfis profissionais que devem ganhar protagonismo nos próximos anos para acompanhar sua incorporação à indústria. Para Rafael Souza, o desafio não está apenas em acompanhar a evolução tecnológica, mas em transformar esse conhecimento em capacidade profissional e industrial.
1: Então, para que o Brasil consiga ter os profissionais preparados frente a essa mudança, é necessário que a gente consiga traduzir essas tecnologias em competências e perfis profissionais, identificando quais ocupações serão transformadas e quais conhecimentos vão precisar ser desenvolvidos para a absorção dessas tecnologias.
0: Entre as competências que devem ganhar importância nos próximos anos, diante das transformações na Base Industrial de Defesa, estão conhecimentos em engenharia de sistemas, tecnologias digitais e cibersegurança, habilidades para analisar sistemas e dados e resolver problemas complexos e aptidões como pensamento analítico, responsabilidade e estabilidade emocional. Reportagem Paloma Custódio. O índice que mede a intenção de investimento da indústria brasileira recuou em agosto e atingiu 52,6 pontos, o menor nível registrado em 2026. Esta foi a terceira queda consecutiva do indicador. Os dados são da Confederação Nacional da Indústria, a CNI. A especialista em políticas e indústria da entidade, Larissa Noco, afirma que a redução da intenção de investimento é resultado de um ambiente macroeconômico desfavorável ao setor. Segundo ela, três fatores explicam esse cenário.
2: O primeiro deles é o patamar elevado das taxas de juros. Em segundo lugar, o forte aumento de custos de produção da indústria, que a indústria vem sofrendo desde o início da guerra do Oriente Médio. Em terceiro lugar, a forte entrada de produtos importados no mercado doméstico, que acabam capturando uma parte importante do mercado que seria das indústrias domésticas.
0: De acordo com a CNI, a menor disposição dos empresários industriais para investir foi acompanhada por uma piora das expectativas para os próximos 6 meses. Em agosto, o índice de expectativa de quantidade exportada e do número de empregados recuaram e atingiram 49,5 e 49,4 pontos, respectivamente. Como ambos ficaram abaixo da linha de 50 pontos, passaram a indicar perspectiva de queda, tanto das exportações quanto do emprego industrial. O otimismo também diminuiu em relação à compra de insumos e matérias-primas e à demanda dos consumidores. Apesar das quedas, os índices permanecem acima dos 50 pontos, sinalizando expectativas positivas, embora menos intensas do que as registradas em julho.
2: Particularmente no que diz respeito à quantidade exportada, isso pode ser atribuído, em alguma medida, à imposição de tarifas adicionais pelo mercado americano aos produtos brasileiros.
0: A sondagem também mostra que a produção industrial cresceu em julho. O índice alcançou 51 pontos, o que sinaliza crescimento da atividade em relação a junho. Segundo a economista da CNI, embora o crescimento da produção represente um sinal positivo, os demais indicadores recomendam cautela na avaliação do cenário, já que o índice de evolução do número de empregados aponta para a retração e a utilização da capacidade instalada permanece estável. Reportagem Paloma Custódio.
3: A intenção de consumo das famílias caiu 0,6% em agosto, na comparação com o mês anterior, segundo a Confederação Nacional do Comércio de Bens, Serviços e Turismo. Com a queda, o indicador chegou a 104,9 pontos, o menor nível desde março. Apesar do recuo mensal, o resultado ainda está 2,3% acima do registrado em agosto do ano passado. A maior cautela das famílias está relacionada principalmente as expectativas para o mercado de trabalho. A

0: perspectiva profissional recuou 1,9% no mês, enquanto o indicador de emprego atual avançou 0,1%. A disposição para consumir também perdeu força. O nível de consumo atual caiu 0,5%, enquanto a perspectiva de consumo recuou 0,2%. Na comparação anual, as famílias com renda de até 10 salários mínimos tiveram um maior avanço na intenção de consumo, de 2,5%. Entre aquelas com renda acima de 10 salários mínimos, o crescimento foi de 1,6%. Segundo a pesquisa, os dados de agosto mostram que a preocupação com a estabilidade do emprego passou a pesar mais nas decisões de consumo das famílias. Reportagem Viviane Bessa.
1: A Comissão de Direitos Humanos do Senado vai promover uma audiência pública para discutir o fim da contribuição previdenciária dos aposentados e pensionistas. A discussão atende a uma sugestão legislativa da sociedade que está em análise na comissão. O senador Paulo Paim, que deixa o Senado neste ano porque não concorre à renovação de mandato, disse que acolheu a sugestão de discutir o tema de forma bem ampla.
2: Houve um entendimento que poderíamos ter uma audiência pública para aprimorar o projeto de forma tal que se chegue ao entendimento. O tema requer debate, é importante acolher as sugestões de todos os envolvidos.
1: A contribuição previdenciária dos aposentados e pensionistas do serviço público foi criada em 2003 pela reforma da Previdência. Ela é cobrada sobre a parcela dos proventos que ultrapassa o teto do regime geral de previdência social em diferentes percentuais de acordo com o excedente. Para a presidente da Comissão de Direitos Humanos, senadora Damaris Alves, o tema é pertinente, sim, e precisa ser discutido.
3: A gente pagou imposto a vida inteira, e aí quando a gente se aposenta, continua pagando imposto. Ainda é uma nação que precisa arrecadar muito para poder manter todos os nossos programas sociais, mas eu sonho com uma nação milionária, em que o aposentado não precise mais pagar, porque vamos estar gerando tanta renda no Brasil que nós não vamos ser nem necessários mais fazer esses recolhimentos.
1: A data dessa audiência pública ainda não está definida. O fim da cobrança é uma demanda antiga das entidades de defesa dos aposentados. Inclusive é objeto de uma PEC, que está em tramitação na Câmara dos Deputados. A sugestão do fim da cobrança da contribuição dos aposentados foi enviada por um cidadão do Rio de Janeiro e recebeu mais de 20 mil apoios no portal E-Cidadania. De Brasília, Paulo Otaran.
4: A Agência Nacional de Mineração concluiu a avaliação das regras de distribuição da compensação financeira pela exploração mineral, a CEFEM, aos municípios afetados pela atividade minerária. O levantamento aponta avanços em segurança jurídica e transparência, mas também indica a necessidade de aperfeiçoar os critérios de distribuição e integrar dados para tornar os repasses mais ágeis e precisos. Segundo o relatório, a complexidade dos cálculos e as dificuldades com bases de dados e infraestrutura tecnológica podem atrasar a definição dos municípios beneficiados. O documento também aponta fragilidades nos dados informados pelas empresas e dificuldades enfrentadas por municípios menores para contestar os resultados. A ANM recomenda uma nova metodologia de cálculo com critérios menos complexos e uma vinculação mais direta entre a produção mineral e os valores destinados aos municípios, de acordo com o grau e o tipo de afetação. A modernização deve ocorrer por meio do projeto CEFEM Conecta e da plataforma de gestão de recursos minerais. A proposta é permitir o cruzamento automático de dados de notas fiscais eletrônicas, sistemas logísticos e estruturas mapeadas para uma apuração mais dinâmica. O diretor da agência, José Fernando de Mendonça Gomes Júnior, afirma que a integração de dados deve contribuir para uma gestão mais moderna, transparente e precisa da CEFEM, além de fazer com que os recursos cheguem aos municípios afetados de forma mais ágil e justa. Com informações da Agência Nacional de Mineração, Bianca Mingotti.
5: O programa Inova Talentos do Instituto Evaldo Lodi, o IEL, está com 312 bolsas de até R$12 mil para pesquisadores interessados em desenvolver projetos de pesquisa, desenvolvimento e inovação em empresas e indústrias nacionais e multinacionais. As oportunidades são destinadas a profissionais com diferentes níveis de formação em diversas áreas do conhecimento. As bolsas têm duração de até 12 meses, com possibilidade de prorrogação por igual período, e contempla vagas nos formatos presencial, presencial, híbrido e remoto em diferentes estados do país. Entre as áreas com oportunidades estão engenharias, desenvolvimento de inteligência artificial, farmácia, química, tecnologia da informação, ciência da computação, análise de sistemas, administração, cosmetologia, agronomia e estatística, entre outras. A superintendente do IEL, Sara Saldanha, explica que o objetivo do Inova Talentos é fazer a ponte entre a academia e o setor produtivo.
6: Se há um desafio de inovação de um lado e de outro lado um profissional capacitado, nós, o IEL, somos a ponte que conecta a indústria a estes talentos. Sua empresa recebe talentos preparados com formação adequada para desenvolver projetos de inovação dentro da sua empresa. É o IEL trabalhando na aproximação do conhecimento que está na academia, nas universidades, nos centros de conhecimento da própria indústria brasileira.
5: O gerente de inovação do Instituto de Ciência e Tecnologia Itaú, Enzo Chivitaro, ressalta que, embora a bolsa não tenha vínculo empregatício, o programa permite que os participantes demonstrem suas competências e construam relações profissionais com equipes altamente especializadas.
7: Na prática, muitos bolsistas passam a ser reconhecidos pelo valor que geram durante o programa e podem ser considerados para futuras oportunidades profissionais.
5: Os interessados no programa Inova Talentos devem entrar em contato com o IEL do próprio estado para verificar as etapas dos processos seletivos e as vagas disponíveis na região. Todas as informações e outras oportunidades podem ser consultadas no site www.iel.portaldaindustria.com.br. Reportagem Paloma Custódio.
8: Um dia nublado ou mais frio já te fez abandonar o uso do protetor solar? Se a resposta foi sim, saiba que os cuidados com a pele devem ser diários, independentemente da estação do ano. Agora, no inverno, o uso do protetor solar é tão indispensável quanto nos dias quentes. A médica e professora da pós-graduação em dermatologia da AF Educação Médica Goiânia, Bruna Cunha, desmente os mitos relacionados ao uso do produto.
9: O protetor solar ele tem que ser usado todos os dias do ano, inclusive no inverno. É muito comum o erro de associar a necessidade do uso de protetor solar com o calor excessivo, a exposição solar excessiva. Mas, na verdade, a gente está exposto à radiação solar todos os dias, inclusive em lugares muito frios. Então, a gente precisa, sim, se proteger.
8: A Sociedade Brasileira de Cirurgia Dermatológica ainda ressalta que até 80% dos raios solares conseguem atravessar as nuvens, mesmo quando o tempo está frio, chuvoso ou nublado. Esses raios se dividem entre UVB e UVA. Enquanto os raios UVB são responsáveis pelas queimaduras solares, os raios UVA causam danos a longo prazo e aumentam o risco do fotoenvelhecimento e do câncer de pele. E para evitar essas doenças de pele, a aplicação correta do protetor solar é essencial.
9: O mais importante é a gente saber a quantidade correta de aplicar de protetor solar. Isso faz muita diferença. A recomendação é que uma colher de chá ela vai ser suficiente para a gente aplicar no rosto inteiro. Então a gente coloca o protetor solar no comprimento dos três dedos e a gente vai conseguir aplicar no rosto inteiro, mais um dedinho para a gente fazer a aplicação de pescoço. Não esquecendo de passar nas orelhas, ponta do nariz e inclusive usar protetores labiais que tenham um fator de proteção solar também vai ser muito importante porque, querendo ou não, o lábio também envelhece e está exposto o tempo todo.
8: Fique atento também a outros cuidados importantes para uma proteção completa durante os dias mais frios. Hidratação constante, evitar banhos quentes e demorados, utilizar óleos de banho e beber água ao longo do dia. Produção e reportagem, Mariana Bert.
10: O Palmeiras goleou o Vasco por 4-0 neste domingo e abriu 6 pontos de vantagem na liderança do Campeonato Brasileiro. Os gols foram marcados todos no segundo tempo e o treinador Abel Ferreira avaliou o que faltou, ou melhor, o que mudou depois do intervalo.
11: Muitas vezes nós pomos sempre a culpa no Palmeiras, neste caso, porque na primeira parte não conseguiu. Mas não conseguiu porquê? Para mim, duas razões. A primeira e fundamental foi a agressividade, a vontade com que o nosso adversário nos veio pressionar logo na primeira fase de construção. Portanto, eu na segunda fase eu fiz exatamente a mesma coisa, mas com jogadores diferentes.
10: O Verdão chegou aos 51 pontos e animou tanto quem torceu no Allianz Parque quanto quem acompanhou de longe, como o Alceste Monteiro.
12: Uma goleada dois gols do Flaco, Vitor Roque, Maurício, para consagrar aí o líder absoluto do Brasileirão. É uma rodada importante, né? Uma gordura importante, o segundo colocado. Então aí a gente vai comemorar. Todo palmeirense está muito feliz, apesar da proximidade com a torcida do Vasco, mas ter uma vitória em casa é algo muito importante nesse momento do campeonato.
10: O Vasco permanece na zona de rebaixamento, em 19º lugar. O Bahia levou a melhor no Clássico Baiano e venceu o Vitória por 2-0. Alejo Veliz e Jean Lucas marcaram os golaços do triunfo. Com o resultado, o Bahia encerrou uma sequência de 5 empates na competição. O Bragantino venceu o Grêmio por 1-0 com um gol de Gustavo Marques no alto, de cabeça, aos 49 minutos do segundo tempo. O técnico Wagner Mancini disse que o resultado foi merecido.
13: Infelizmente, a gente fez o gol no último lance, né? Eu acho que foi uma vitória merecida diante, se nós formos olhar realmente os números do jogo, os números são totalmente favoráveis a gente, mas eu acho que dentro da partida a gente passou por um choque emocional ainda vindo do jogo do Atlético para chegar a uma vitória. Eu acho que tudo isso daí é um conteúdo que o atleta tem que saber digerir.

0: chegar a uma vitória. Eu acho que tudo isso daí é um conteúdo que o atleta tem que saber digerir dentro de campo. Eu acho que o nosso time digeriu bem, infelizmente deu tudo certo, a gente volta a vencer, que é o que mais importa.
1: A Chapecoense voltou a vencer no Brasileirão depois de 23 partidas. O time catarinense bateu São Paulo por 1 a 0 na Arena Condá. Mesmo com a vitória, a Chape segue na ponta de baixo da tabela. Santos e Mirassol empataram em 1 a 1 na Vila Belmiro. Já o Curitiba venceu o Corinthians por 2 a 1 e ultrapassou o adversário na classificação. Pedro Rocha e Paulo Roberto marcaram para o Coxa, enquanto Ranieri descontou nos acréscimos. No sábado, o Fluminense venceu o Remo por 2 a 1 de virada no Maracanã. O Cruzeiro também levou a melhor sobre o Flamengo por 2 a 1. E o Internacional e o Atlético Mineiro ficaram no 0 a 0. Produção e reportagem, Felipe Medeiros.
2: Lando Norris da McLaren venceu um agitado GP da Holanda neste domingo.
3: Muito bom, boa execução, boa estratégia, fez com que ganhasse hoje. Obrigado a todos, vamos continuar pressionando, não é fácil o suficiente. Vamos continuar trazendo melhoras, a luta continua, vamos seguir.
2: Kimi Antonelli e George Russell, ambos da Mercedes, completaram o pódio. Com o resultado, o italiano abriu ainda mais vantagem na tabela, enquanto Lewis Hamilton e Russell empataram em pontos na briga pela vice-liderança. Não choveu durante a corrida, mas a chuva que caiu antes do GP fez com que os pilotos utilizassem pneus intermediários e de chuva na volta de reconhecimento. No entanto, as condições mudaram pouco antes do início da prova. A pista secou rapidamente antes da largada e as equipes optaram pelos pneus slicks para o início da corrida. O tetracampeão mundial Max Verstappen perdeu o controle, acertou um muro e abandonou o GP da Holanda logo na primeira volta. A prova foi interrompida por quase meia hora. O recomeço permitiu que Antonelli fosse para cima de Norris, oferecendo perigo ao inglês até as últimas voltas. Na parte final, Hamilton também entrou no jogo, mas a estratégia da Ferrari deixou o heptacampeão à mercê dos rivais. Com menos concorrência nas últimas voltas, Lando enfim conseguiu abrir uma distância confortável na liderança, assegurando sua segunda vitória de 2026. Mesmo não tendo vencido, Antonelli segue liderando o campeonato. E como chegou duas posições na frente de Hamilton, o italiano está com 59 pontos de vantagem sobre o veterano da Ferrari, somando 183 na tabela. O inglês está empatado na classificação com seu compatriota Russell. O brasileiro Gabriel Bortoleto, da Audi, teve um começo de corrida complicado, chegando a rodar, mas se recuperou e terminou em 13º lugar. Produção e reportagem, Carolina Prazeres.
4: A saca de 60 quilos da soja inicia segunda-feira em alta no interior do Paraná e em baixa na região litorânea de Paranaguá. No mercado paranaense, o grão apresenta aumento de 0,31%, com a saca negociada a R$ 146,70. Em Paranaguá, o recuo foi de 0,61%, levando a cotação para R$ 153,68. O trigo tem estabilidade de preço no Rio Grande do Sul e aumento no Paraná. No Paraná, a tonelada do cereal é comercializada a R$ 1.446,76. No Rio Grande do Sul, o produto é vendido a R$ 1.326,73. Os dados são do CEPEA. Reportagem Viviane Bessa. O preço do café arábica abre esta segunda-feira com recuo de 0,98%, com a saca de 60 quilos negociada a R$ 1.803,73 na cidade de São Paulo. O café robusta também teve recuo de 1,33%, sendo comercializado a R$ 1.051,93. O preço do açúcar cristal apresenta estabilidade na capital de São Paulo. A saca de 50 quilos é cotada a R$ 104,37. Em Santos, houve alta de 0,39% e a mercadoria é negociada a R$ 126,50, na média de preços sem impostos. A saca de 60 quilos do milho, por sua vez, é vendida a R$ 67,90, após alta de 0,24%. Os dados são do CEPEA. Reportagem Viviane Bessa. O preço do boi gordo

0: apresenta recuo de 0,72% nesta segunda-feira. Em São Paulo, a arroba é negociada a R$ 343,20. No mercado de frangos, preços apresentam aumento na Grande São Paulo, em São José do Rio Preto e em Descalvado. O frango congelado é vendido a R$ 7,22, enquanto o frango resfriado custa R$ 7,24. A carcaça suína especial apresenta estabilidade de preço nos atacados da Grande São Paulo, onde o quilo custa R$ 7,38. Entre os estados analisados, o suíno vivo registra o menor preço em Santa Catarina, onde o animal é comercializado a R$ 4,65. Os dados são do CEPEA. Reportagem Viviane Bessa.
1: Previsão do tempo para segunda-feira, 24 de agosto de 2026. Região Centro-Oeste. Em Brasília, a previsão é de céu com poucas nuvens. Os termômetros da capital federal marcam mínima de 20 e máxima de 31 graus. Umidade relativa do ar gira em torno de 65 a 25%. Cuiabá e Mato Grosso têm poucas nuvens no céu. Temperatura mínima de 22 e máxima de 35 graus. A umidade relativa do ar vai de 65 a 35%. Região Nordeste. Em João Pessoa, a previsão é de muitas nuvens no céu, com chuva isolada nesta segunda-feira. Temperatura mínima na capital paraibana é de 24 e a máxima 30 graus nas horas mais quentes do dia. A umidade do ar é de 90 a 60%. Ubajara, no Ceará, canta parabéns com poucas nuvens no céu. Temperatura mínima é de 19 e a máxima 35 graus. A umidade relativa do ar é de 90 a 30%. Região Norte. Em Porto Velho, Rondônia, predomina o céu encoberto. Temperatura mínima é de 23 e a máxima de 39 graus. A umidade do ar é de 70 a 20%. Manaus, no Amazonas, tem previsão de céu cheio de nuvens. Temperatura mínima de 26 e a máxima de 36 graus. Umidade do ar varia de 92 a 50%. Região Sudeste. Em São Paulo, capital, céu com muitas nuvens nesta segunda-feira. Os termômetros registram mínima de 12 e máxima de 18 graus. Umidade relativa do ar vai de 90 a 70%. A cidade de Sacramento, em Minas Gerais, tem previsão de céu com poucas nuvens no dia do aniversário. Temperatura mínima de 18 e máxima de 34 graus. Umidade relativa do ar é de 70 a 20%. Região Sul. Em Curitiba, Paraná, dia mais frio com tendência a acumular nuvens ao longo do dia. Os termômetros registram mínima de 9 e máxima de 15 graus. A umidade relativa do ar fica entre 90 e 50%. Florianópolis, em Santa Catarina, tem céu nublado. Termômetros registrando mínima de 11 e máxima de 16 graus. Umidade relativa do ar oscila entre 75% e 55%. Você ouviu a previsão do tempo para esta segunda-feira, 24 de agosto de 2026, com informações do Instituto Nacional de Meteorologia, INMET, da agência Rádio Gov, em Brasília, Vladimir Filipim.
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Bom dia para você que nos ouve agora no Rio de Janeiro. São 8 horas em ponto. Está entrando no ar o meu, seu, nosso programa devocional. É o nosso programa de todos os dias, de segunda a sexta-feira. Eu e você temos esse nosso encontro marcado aqui por esta rádio, através deste programa que tem edificado vidas. Tem edificado a minha vida e certamente vai edificar a tua vida também. E é com grande alegria que nós vamos adentrando a sua casa através das ondas desta emissora, seja via web, seja via FM. Vamos que vamos a partir de agora até às 10 da manhã, ou quase isso, com este nosso programa, né? Eu quero crer que você tenha tido aí uma noite abençoada na presença do Senhor, que também já esteja tendo um dia abençoado, né? Hoje, dia 24/8/2026, é segunda-feira, 24 de agosto de 2026, temperatura agora, neste exato momento, 21 graus. Então, crendo que você teve uma noite abençoada, que você também já está tendo aí um dia abençoado na presença do Senhor, eu conto com a sua companhia até às 10, ou quase isso, não é? Então tá, sem mais delonga, vamos estar fazendo aqui a nossa oração de abertura do nosso programa. Vamos falar com Deus. Soberano Deus e eterno Pai, em nome do Seu Filho, mais uma vez, nós nos colocamos aqui, primeiramente, Senhor, para te pedir perdão, nossos pecados, falhas e transgressões. Queremos te agradecer por este dia e te apresentar, Senhor, este trabalho.

esta rádio, este ministério, minha família, minha vida. Bem como, Senhor, eu também te apresento a cada amigo, cada ouvinte desta rádio. Que essa manhã seja a manhã da resposta de Deus na vida daquele e daquela que espera e confia no Senhor. Que haja cura, libertação, renovo e manifestação do teu Espírito Santo na vida daquele e daquela que tem confiado somente no Senhor. Abençoa o nosso dia, Senhor, para que tudo que nós falarmos ou fizermos aqui seja para a tua honra, seja para a tua glória. Em nome do teu Filho, amém, amém e amém. Graças a Deus. Vamos ao nosso versículo de hoje? Vamos ver o que diz aqui, ó. O versículo do dia. Tá aqui. Mas os que esperam no Senhor renovarão as suas forças, subirão com asas como águias, correrão e não se cansarão, caminharão e não se fatigarão. Mas os que esperam no Senhor renovarão as suas forças, subirão com asas como águias, correrão e não se cansarão, caminharão e não se fatigarão. Amém? Que você, nessa manhã, você possa estar nessa vibe aí, não é? É, meu amigo. E continuar, né? Crendo que o Senhor é a nossa força. Amém? Eu creio. Você crê? Vamos agora dar umas conferidas aqui nas matérias de hoje. Olha, mãe que vendia donuts nas ruas com o bebê recebe oferta de 300 mil e abre uma confeitaria. Oh, coisa boa, meu Deus do céu. Olha só, meu Deus. A história de Josi viralizou e em menos de 24 horas, milhares de pessoas se uniram para ajudá-la a realizar o sonho de ter a sua própria confeitaria em Maceió. Olha que coisa boa. Uma mãe que vendia mini donuts com seu bebê nas ruas de Alagoas, em Maceió, viveu um grande testemunho depois de ser abordada por um influenciador. Além de comprar todos os seus doces, ele divulgou a história. Em 24 horas, mais de 300 mil foram arrecadados. Com ajuda, ele conseguiu realizar o sonho de abrir a sua... Ela conseguiu realizar o sonho de abrir a sua própria confeitaria. Josi, conhecida por sua página da família Donuts nas redes sociais, foi abordada pelo influenciador Renato Júnior enquanto trabalhava vendendo mini donuts com o filho no colo. Ela oferecia os donuts às pessoas, porém não teve sucesso nas vendas, né? Renato, que a observava de longe, se aproximou e disse: "Eu vi você vendendo e chamou muito a atenção." Enquanto ele ainda falava, Josi se emocionou ao reconhecê-lo por sua atuação na internet. "Meu Deus, eu tive uma semana tão estreita, conversei tanto com Jesus e disse, tudo bem, tudo tem um propósito. Eu vim trabalhar e antes de eu sair, foi uma luta, uma peleja, uma guerra. E eu falei, eu vou porque o Senhor vai me dar a vitória lá na frente", afirmou Josi. Que coisa boa, né? Que coisa maravilhosa. Deus é poderoso. Agora que ela consiga, né, ir para frente. E, né, olha, ela contou que tinha, coisa boa, 22 caixas de donuts e cada uma custava 15. Então o Renato decidiu comprar todos os donuts, mas em vez de levar os donuts, devolveu as caixas para que ela pudesse vender no dia seguinte.
Nesse momento, Josi glorificou o Senhor. Aleluia, Jesus. Deus lindo, Deus fiel. Renato abraçou e, antes de ir embora, também a abençoou com um Pix. E em seguida, ele compartilhou a chave Pix de Josi e incentivou milhares de pessoas a ajudá-la. É, e tá aí a surpresa de Deus. Após divulgação, a história de Josi viralizou nas redes sociais e milhares de pessoas se uniram para ajudá-la. Em menos de 24 horas, a cristã arrecadou mais de 300 mil. Em uma entrevista recente, ela glorificou a Deus e encorajou as pessoas a não desistirem de seus sonhos. Louvado seja o nome do Senhor em todo o tempo. Primeiramente, eu agradeço a Deus, e segundo ao Renato, o segredo é não desistir. Só vai viver propósito se você suportar o processo, porque já na frente grandes coisas tem o Senhor para fazer. Celebrou Josi. E continuou: para mim, chegar até aqui não foi fácil. Foram noites de lágrimas, foram muitos momentos em que eu dizia: Jesus, eu vou desistir, porque eu não suporto mais. E o Senhor falava: não desista, você só vai viver o propósito se você suportar o processo, porque depois do processo vem o propósito e a vitória. Pô, coisa boa, né? Coisa maravilhosa. Continuando aqui, ó: eu louvo a Deus pelo que o Senhor tem feito na minha vida, na vida da minha família, da família Donuts. Através disso, acrescentou. Falando sobre o encontro com Renato, Josi afirmou que não foi por acaso. O Senhor já sabia de tudo. Ele sabia como estava o meu coração. Ele sabia das noites escuras em que eu dizia: Jesus, eu não aguento mais, eu não suporto mais. Mas o Senhor disse: espere só mais um pouquinho, porque há de vir, virá, e não tardará. E Deus marcou o momento certo e tudo aconteceu, declarou ela. E aí, olha, o sonho da confeitaria tá aqui, né? É, a confeitaria dela já pronta aí, ela trabalhando. Coisa boa, que coisa maravilhosa. Que Deus abençoe e que ela cresça, né? Que ela floresça, que ela prospere a cada dia mais em nome do Senhor, né? Que bom. Que bom, Deus ajuda. Olha, pastor sem dinheiro para comprar leite testemunha provisão de Deus após orar por ajuda. É, tá aqui, olha. Após orar por leite para os filhos, Adilson sonhou que Deus usaria para abençoar alguém. Meses depois, o homem que recebeu a sua oração ofereceu o que ele precisava. Em meio a dificuldades financeiras e com dois filhos pequenos, um pastor que não tinha dinheiro nem para comprar leite testemunhou a provisão de Deus depois de clamar por ajuda. Adilson contou que chegou a orar para que um dos filhos não acordasse durante a madrugada, pois não teria como alimentá-lo. Um dia, enquanto dormia, ele sonhou que Deus o usaria para orar por alguém que iria abençoá-lo. Sonhei que uma pessoa ligava para mim e me convidava para pregar. Era uma cidade no interior e eu chegava lá e ia orar pela madre da esposa dele. E Deus ia, a madre no caso, ventre, né? E Deus ia abrir a madre dela e disse a Dilson, em um documento ao poder de Deus. Eu disse à minha esposa, Deus disse isso, e acrescentou ele. Né? Dois dias depois, o pastor recebeu uma ligação exatamente na mesma cidade que Deus havia mostrado a ele em sonho, da mesma cidade, no caso, né? O cabra dessa cidade do interior ligou e eu falei: eu vou, meu filho, vou levar a sua bênção, relembrou ele. Ao chegar no local, o pastor orou pelo homem e durante a oração recebeu uma direção do Senhor para interceder por causas impossíveis, ou melhor, causas específicas.
teve o oculto e o Espírito Santo disse: ora, porque eu vou fazer a obra. E Deus começou a dizer que ele ia ser um camarada próspero na cidade, afirmou Adilson. A esposa do rapaz também enfrentava um momento difícil e se emocionou durante a oração. Ela chorou, fazia 11 anos que ela não conseguia engravidar, contou o pastor. Depois de orar, Adilson voltou para casa. Cerca de 2 meses depois, ele retornou à cidade e passou pela casa do pai para pegar comida. Ainda enfrentando dificuldades financeiras, ele pediu ao pai R$5 para comprar 2 latas de leite para os filhos. Meu pai me disse: você vai morrer de fome. Eu estava com vergonha e falei: me dê R$5 para eu comprar 2 latas de leite. Aí vem a provisão de Deus, né? No entanto, ao descer pela cidade, recebeu a notícia de que a esposa do rapaz, por quem havia orado meses antes, estava grávida. Eita coisa boa! Glória a Deus! Quando olhei, lá veio o cabra numa moto. Quando ele me viu, buzinou, me abraçou e foi aquela festa. Ele disse: eu quero ir na tua casa orar e agradecer a Deus, relatou Adilson. Antes de irem até a casa do pastor, o homem, que era proprietário de um mercado, o convidou para ir ao estabelecimento e fez uma proposta, que seria a resposta de Deus às orações de Adilson. Ele me levou para o mercado dele. Quando chegou na frente do mercado, ele disse: meu irmão, acha quantos carros de feira você quer aqui, afirmou. Encha quantos carros de feira você quer aqui, afirmou o pastor. Em seguida, ele testemunhou: o Espírito Santo me disse, as 2 latas de leite. Eu ouvi aquela voz dizendo, as 2 latas de leite. Deus não dá glória dele a homem, aleluia. Só peguei 2 latas de leite e nunca mais faltou. E os 5 contos eu devolvi para meu pai, acrescentou ele. Aí vem aqui a transformação de vida. Adilson cresceu na feira central de Campina Grande, na Paraíba, em uma família marcada pela pobreza, violência e bebida. Aos 19 anos, ele enfrentou alcoolismo e vivia sem esperança. Sua história começou a mudar depois que ele foi mordido por um cachorro durante uma briga entre os animais e quase perdeu a mão. A partir daquele momento, Adilson iniciou um processo de transformação e teve um encontro com Cristo. Mais tarde, deixou as ruas, se tornou pastor, chegando a plantar igrejas no sertão, mesmo sem salário e sem carro. Em sua caminhada, o pastor também enfrentou períodos de escassez e perseguição, mas afirmou que viu Deus agir de forma que a razão não explica. Coisa maravilhosa, né? Quando a gente vê testemunho de fé como esse, né? O homem estava numa situação difícil mesmo. Meu amigo. E só quem pode suportar, meu amigo, é quem realmente está estruturado e alicerçado no Senhor, né? Olha, desenganado por médicos, empresário é curado. De ela, Deus me deu uma oportunidade, né? Desenganado por médicos, empresário é curado de ela, Deus me deu uma oportunidade. Victor Reis tinha o dinheiro, como seu Deus, até ele ser diagnosticado com esclerose lateral amiotrófica, ela, né? No caso, abreviação. E ser informado que tinha apenas 3 anos de vida. Vitor Reis nasceu em uma família pobre. Sua mãe era auxiliar de enfermagem, seu pai pintor. Hoje ele é presidente do grupo MedMais, uma grande empresa
de emergência médica aeroviária. Na vida adulta, Vitor trabalhou muito, se tornou empresário e ficou milionário. Porém, sua riqueza e conquistas transformaram ele em uma pessoa

milionário, porém sua riqueza e conquistas transformaram ele em uma pessoa muito gananciosa. Depois que eu ganhei os meus primeiros milhões, subiu para minha cabeça. Então eu fiquei muito soberbo, orgulhoso, e a soberba precede a queda, contou ele durante participação no programa De Noite com Danilo Gentili. O dinheiro era o meu Deus. Vivia para o dinheiro e trabalhava 16, 17 horas por dia. Eu já estava rico, mas eu queria mais, né? E aí o diagnóstico com, né, pela doença, até que o empresário foi impactado por uma notícia ruim. Victor foi diagnosticado com esclerose lateral amiotrófica, ela, uma doença incurável que causa perda dos movimentos, afeta a fala e a respiração. Os médicos informaram que ele tinha apenas 3 anos de vida. Você tem mais o que fazer. A única coisa que me vinha na cabeça quando eu recebi a notícia era: como eu vou criar os meus filhos? Como é que vai ser? Minha filha tinha 6 meses e eu só pensava no aniversário de 15 anos dela, revelou ele. Eu não pensava em dinheiro, eu não pensava no carro que tinha, eu só pensava naquilo que o dinheiro não pode comprar. É, meu amigo, Deus tem formas estranhas, né? E aí o orgulho dele é quebrado. Logo depois, Vitor perdeu alguns movimentos e passou por momentos humilhantes. O empresário afirmou que a doença quebrou seu orgulho. Me afastei dos negócios, a empresa cresceu de forma muito mais poderosa através da minha irmã e o meu ego foi amassado, relatou ele. Durante um momento difícil, Victor se perguntou onde passaria a eternidade após falecer e decidiu entregar sua vida a Jesus. O homem foi transformado pelo Evangelho e viveu um milagre. Olha, Deus me transformou e com certeza atingiu o meu corpo. Fui curado, completamente curado. Eu nasci de novo, praticamente. Primeiro eu nasci de novo dentro da minha alma, testemunhou ele, né? Victor sobreviveu ao prognóstico dos médicos e passou a viver para o reino de Deus. Deus me deu uma nova oportunidade de vida através da mudança interior que tive. E eu me tornei um pai melhor, porque os meus filhos não mereciam ter o pai que eles tiveram, comentou ele. Após ser curado da ELA, Victor ficou com uma mancha branca no cabelo devido a um vitiligo emocional. Segundo ele, é um sinal de que Deus fez em sua vida. É uma cicatriz da batalha. Ficou uma marquinha para eu lembrar sempre de seguir o caminho da espiritualidade cristã, declarou ele. É, meu amigo, Deus marca, né, como diz o ditado, para não perder de vista. Mas que coisa boa e que maravilha quando a gente vê que a pessoa passa pelo que passa, né, e reconhece a soberania de Deus e tem a oportunidade de voltar.

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0: Muito bem, estamos de volta. Vindo, olha, André Valadão. Sou teu filho. Ouvimos também Adoradores do Novo Tempo, Pra Te Adorar. E ouvimos também a Soraya Moraes. É isso mesmo? É, deixa eu ver se é isso aqui. É, Soraya Moraes, Alfa e Ômega. E também a Nívia Soares, no Odre. Muito bem, olha. Ontem houve lá o...
1: Informa a hora certa.
2: 8h40.
0: O debate da Band, né? O debate dos presidenciáveis, né? E hoje quem ouviu o Jornal da Manhã hoje, candidatos reclamando, né? Aquela coisa toda, coisa de candidato, né? Enfim, mas aí, fazendo uma análise, né? A gente acaba achando que, né? O Lula tá fugindo do debate, com certeza, né? O Lula, ele sabe que ele seria atacado, e seria não, será atacado, porque provavelmente ele deve participar de algum debate, né? E ele vai ser atacado, isso vai desgastar mais ainda a sua candidatura, né? E o Flávio, o fato do Flávio não ter ido, eu também não iria, não. Eu acho que foi uma decisão acertada. Porque a melhor, como é que eu vou dizer aqui? Enfim. Depois eu me lembro, né? Mas a melhor explicação, né, o entendimento que a gente acaba encontrando é o seguinte, olha, debater com um ditador é você legitimar a ditadura. Porque o ditador, ele não é democrático, ele é um ditador, né? E ele está ali apenas, como é que eu vou dizer, meramente, com uma figura meramente ilustrativa, né? Um ditador, um trapaceiro, alguém que chega ao poder através da trapaça, de fraude e uma série de coisas, né? Porque o Lula nunca foi descondenado, ou melhor, o Lula nunca foi inocentado. O Lula foi feito um arranjo, né? Encontraram uma brecha na lei para deslegitimar a primeira instância, né? Para que ele pudesse ser solto, e aí colocaram ele na presença.

presidência da República através da fraude. E você aceitar participar de um debate contra uma pessoa ilegítima, você estaria dando legitimidade. Não é isso? Então foi a coisa mais acertada até o momento que o Flávio fez. Olha, tudo tem um limite. Jogar o jogo cínico da eleição, vá lá. Mesmo com Lula, né, violando 15 vezes por dia a lei eleitoral. Mesmo com Alexandre de Moraes ameaçando caçar opositores, né, no primeiro passo em falso. Mesmo com Janones anunciando que está disposto a combater toda sorte de crime para reeleger o petista. Cometer. Olha só, hein? O Janones, né? Aquele cara de pilão, o cara tem uma cara, parece até um pilão, né? Já viram, quem já viu a cabeça do Janones? Lembra aquele pilão de inteiro, né? Aquele pilão que ficava em pé, né? De socar amendoim, bater amendoim, bater, enfim. A cara dele parece até um pilão, né? Ele diz estar disposto a cometer toda sorte de crime para reeleger o petista. Cara, falar um negócio desse, ele no mínimo deveria estar preso, ou pelo menos, né, sendo investigado, respondendo por um processo, né? Disputar uma eleição nas urnas é do jogo atual, mesmo sem materialidade do voto, mesmo com o ministro do Supremo Tribunal nos bastidores, cacique, né, que ousarem a sair, ameaçando, né, os caciques que se ousarem a se aliar o Flávio, mesmo com o pai do candidato preso sem provas de um golpe e o irmão banido por denunciar a ditadura por aqui. Olha como está a situação no nosso país, né? Dá para atuar até certo ponto. A hipocrisia do regime atual, que impõe regras democráticas apenas aos opositores. Nada bem, tudo certo, mas querer obrigar o atual líder nas pesquisas a debater com um velhaco ditador, aí já é demais. Aí é legitimar a ditadura em si, né? Fingir que ela não existe. Como é que você vai debater um projeto de governo, enfim, com alguém que não é legítimo? Não existe, né, a menor, pelo menos nas primeiras ou na primeira, eu não participaria, não participaria de nenhuma delas se o Lula estivesse nesse debate, né? Com certeza, não tem conversa, né? Você vai discutir alguma coisa com alguém que não tem legitimidade para estar ali? Eu acho que a decisão acertada do Flávio, mais que acertada, né? Os outros que lá estiveram, reclamaram, que acusaram disso, acusaram daquilo, é claro, são candidatos que estão lá com 5%, 1%, 2%, 8% e por aí, né? Então é claro que eles têm que fazer aquele estardalhaço, aquela coisa toda, né, para, enfim. Mas quem já está bem nas pesquisas, e muito bem, vai estar se sujando aí numa situação dessa aí. Acertadíssima a decisão do Flávio Bolsonaro em não participar. Eu espero que ele não participe de outras também, a menos que o Lula não vá, né? Mas ele participar de um debate onde o camarada que não tem moral, corrupto, ladrão, está participando, pelo amor de Deus, né?
8:47 no Rio de Janeiro. Lembrando que nosso telefone de contato é o 21 96 548 8214. Anota aí, 21 96 548 8214. É o nosso telefone de contato. Você pode interagir conosco através desse telefone, deixando aí o seu pedido de oração, deixando o seu comentário, fazendo a sua pergunta, dando a sua sugestão, não é? Ou a sua crítica, fique à vontade. 21 96 548 8214. Você liga e deixa aí o seu comentário e a gente com certeza vai responder. Aí o Kassab é aquele sujeito, como é que eu vou dizer? O Kassab, ele parece até aquela sogra maligna, sabe aquela sogra maligna, né? Que pela frente do genro, né, ou da nora, é uma bênção, é uma beleza, mas por trás, né, faz feitiçaria, faz amarração, oferece, enfim, é o Kassab é desse tipo aí, né? É, o Kassab é tipo aquela mosca que morde e assopra, né? Pois é, foi pego dormindo lá no debate, né? Tá aqui, olha, o Kassab é flagrado dormindo durante o debate na Band. Ah, enquanto estava acontecendo esse debate na Band, né, o Lula estava dando entrevista em outro canal. O presidente do PSD e candidato a vice-presidente, né, Gilberto Kassab, foi flagrado dormindo durante diferentes momentos no debate presidencial realizado ontem, dia 23, pela TV Bandeirantes. Ele permaneceu na arquibancada por mais de 1h30 e voltou a dormir, mesmo após ser chamado por correligionários e jornalistas nos intervalos. Ou seja, o Kassab estava para lá de Bagdá. Aqui ele tem uma cara de cana brava, isso deve. Enfim. Esses são os candidatos que estão interessados em debater, né? Em trazer melhoras para o Brasil, em mostrar. Tudo não passa, tudo isso que nós estamos vendo aí não passa de um teatro. Ali, com pouquíssimas exceções ali, tá? São candidatos pró-Lula. Preste bem atenção. Com pouquíssimas exceções, são candidatos pró Lula. Essa é a grande verdade. Bom, são 8:49 no Rio de Janeiro. Lembrando que nós estamos... 50 agora. Lembrando que nós estamos aqui na nossa campanha de oração. São 5 orações diárias, orações curtas, tá? A primeira oração ocorre às 6 da manhã. A segunda oração ocorre às 9 dentro do programa devocional. A terceira oração ao meio-dia, né? A quarta oração às 15 horas e a quinta oração às 18 horas. Eu não sei até quando Deus vai dar e vai, né? Mas nós vamos estar orando pela família, por cura, por libertação, o que Deus colocar no nosso coração naquele momento ali, né? Nós vamos estar orando. E você aproveite, esteja também em oração. Eu sempre digo aqui, olha, a oração, ela é a chave do mistério. Muita oração, muito poder. Pouca oração, pouco poder. Ok? Olha, e líderes evangélicos participam de café de oração em Kiev e pedem apoio à Ucrânia. Verdade, nesse caso aí eu já falei aqui várias vezes e torno a falar. Tá certo? O líder ucraniano, ele não é flor que se cheire, não se engane com este sujeito. O Putin também é lá, né? Enfim. Mas esse líder ucraniano, ele chega a ser pior do que o Putin, tá? Pode ter certeza disso. Ele chega a ser pior do que o Putin. Defender a Ucrânia? Por que defender a Ucrânia e não defender a Rússia? Né? Porque está se falando em defender a Ucrânia, mas é o povo ucraniano ou o líder ucraniano? Né? Então tem que se orar, sim, pelo povo da Ucrânia, mas também orar pelo povo da Rússia. Porque ali
ali, aqueles dois ali, meu amigo, é o roto falando do disco cozido, ou a banha falando da manteiga. A verdade é essa. Botando os dois ali numa vasilha e sacudindo, depois você não sabe quem é quem. Você não sabe quem é quem. Ok? São 8:52 no Rio de Janeiro. Esse sujeito aí, esse líder da Ucrânia aí, ele me faz lembrar muito aquele Mikhail Gorbachev. Lembra do Mikhail Gorbachev? Pois é, o cara que promoveu a perestroika, aquela coisa toda, lembra? Perestroika e liberdade. O que mudou na Rússia com relação a isso aí? O que mudou para pior? Se já era ruim no tempo da cortina de ferro, depois, o que ficou bom para alguns países, nem para todos, foi que cada um foi pro seu lado e tal, né? Cada um tomou seu rumo ali, saíram debaixo daquela hegemonia da mãe Rússia, né? Aquele poder absoluto concentrado, né? Mas para os russos e para muitos ali, não mudou muita coisa não, meu amigo. Não mudou muita coisa não. Aquele Mikhail Gorbachev, ele era sim um infiltrado, ele era um espião, embora fosse líder, presidente russo, ele era sim um espião dentro do próprio governo russo, a serviço da CIA e do MI6. Com certeza, ele era um agente. E ele que promoveu tudo isso, sabe, pra, né? E acabou criando um outro monstro pior ainda. Essa é a grande verdade. Essa é a grande verdade. Então esse aí, ó, é a mesma coisa. Misturando ele e o Putin, os dois, no mesmo saco, depois você não consegue discernir quem é quem. E a matéria diz o seguinte, olha, representantes evangélicos pediram, né, perseverança nas orações e apoio à Ucrânia enquanto a guerra continua. Uma delegação de líderes evangélicos de toda a Europa se uniu a mais de 1.500 participantes de 17 países no terceiro café da manhã nacional de oração da Ucrânia, domingo, dia 23 de agosto, oferecendo orações de solidariedade à nação ainda em guerra. 4 anos e meio após a invasão em grande escala da Rússia, enquanto se prepara para comemorar 35 anos de independência. Quando se fala em invasão da Rússia, entenda o seguinte: por mais que se diga que não, tá? Por mais que ainda diga que não, o grande inimigo americano ainda é a Rússia. Ainda é a China, que não sei o que, não. O grande inimigo americano ainda é a Rússia, tá? E imagina você, por exemplo, imagina o que que o Trump está fazendo aqui nas Américas, né? O que que ele está fazendo nas Américas? Ele está fazendo o quê? Uma limpeza naquilo que nós chamamos de quintal das Américas, porque a América Latina, América Central é tida, é vista, né, como o quintal dos Estados Unidos. Então o que que eles estão fazendo? Uma limpeza. Ele está afastando todo o perigo das suas fronteiras mais próximas, né? Assim como o John Kennedy tentou fazer em Cuba na época da, logo após o golpe, né, que Fidel Castro deu, aquela coisa toda, né, porque os Estados Unidos financiaram ali, né, a guerrilha cubana, né, financiou Fidel Castro e Che Guevara na luta contra Fulgêncio Batista, né, porque a Cuba era simplesmente uma potência econômica. Parece, quando a gente fala isso, parece que quem não conhece a história, né, pensa que a gente está inventando. Mas sim, a Rússia, a Cuba era como um principado. Quem já ouviu falar no Principado de Mônaco, que é um
principado mesmo, a gente não chama nem de país, né? Mas é um principado soberano que é rico, mais rico do que o Brasil, mais rico do que muitos países aí pelo mundo afora. E Cuba era exatamente isso, era como fosse um principado aqui nas Américas, né? E tinha muita influência e muito poder econômico. Claro que os Estados Unidos, com todo o seu interesse, né, ajudou aí a guerrilha na época, né? A guerrilha cubana, né, com a proposta de que Fidel Castro permaneceria fiel aos Estados Unidos. Logo após eles vencerem

que Fidel Castro permaneceria fiel aos Estados Unidos. Logo após eles vencerem e a deporem o Fulgêncio Batista do poder, né, ele vira as costas para os Estados Unidos e se declara comunista. Pois é, né? E aí depois, já são mais de 70 anos já, né? Completou 70 anos agora recentemente, e até hoje ninguém conseguiu tirá-los, mas isso aí é proposital, tá? Não é que não conseguiu, não. Tem outros assuntos, né? Tem outros interesses americanos ali, nisso aí. Enfim, tanto é que tem lá o território lá de Guantánamo, que é... Quem tá lá, os Estados Unidos, tem o presídio lá, que ele manda os prisioneiros mais perigosos dentro da ilha de Cuba lá. E por que, né? Então, tem alguma coisa por trás de tudo isso aí. E aí, eles estão fazendo a limpeza. Você vê que, de um jeito ou de outro, eles vão influenciando aí e vão, né, tirando governos ditadores, governos marxistas do poder. Acho que o último, né, é o Brasil, que agora, se Deus quiser, nós vamos tirar esse lixo que está aí dominando, destruindo a nossa nação, né, e vamos voltar a ser uma nação próspera, uma nação mais justa, né, com menos corrupção. Então é exatamente isso que os americanos estão fazendo aqui, tirando das suas fronteiras, né, aquele idealismo, aqueles regimes que são os seus inimigos, né? Imagina, né, o Brasil se tornando declaradamente um aliado da China, da Rússia, como já é, né? A Venezuela e outros países aí que são hostis aos Estados Unidos, de repente começa a implantar base de míssil aqui e ali. Quando você vê, meu amigo, assim também é a Rússia com relação lá aos países que são circunvizinhos a eles ali, né? Fronteiriços ali, se tornam membros da OTAN, começam a colocar mísseis apontados para dentro da Rússia ali. E aí, como é que faz? Ah, não, é a invasão russa. A invasão russa, olha para ver o que está acontecendo por trás. Por isso que eu estou falando para você que esse líder aí da ucraniano aí não é exatamente o que a mídia, né, tenta vender para você, que ele é um santinho, que ele não é. Muito pelo contrário, para quem não sabe, eles defendem os ideais nazistas, tá? Se vocês não sabem, a Ucrânia ou os líderes ucranianos, eles defendem os ideais nazistas. Inclusive, o próprio Putin, né, uma das alegações dele, e não é mentira, é exatamente isso: livrando, né, a Ucrânia do nazismo. Não se engane, ok? 9 horas em ponto agora no Rio de Janeiro, agora sim, nós vamos estar fazendo aqui a nossa oração. Eu quero convidar você, meu amado, meu querido irmão, minha amada e minha querida irmã. Chegou o momento. Eu quero, olha, dizer uma coisa para você. Convide alguém que você sabe que precisa de oração, sabe? Ajude esta pessoa. Como é que eu vou dizer? Incentive ela na prática da oração. Você que já está mais fortinho, você que já consegue orar, né? Incentive, porque os dias, meus irmãos, os dias que nós estamos vivendo são dias maus, são dias que antecede o grande evento que está para acontecer. Olha, vocês têm visto aí que tem acontecido, terremotos, né? Coisas que nós nunca tínhamos visto acontecer no Brasil, nós temos visto acontecer. Olha a corrupção como está, a depravação humana como está, né? Olha os valores sendo totalmente distorcidos. Olha como a violência cresceu, né? Como está a depravação humana como está, né? Se você tem entendimento, se você consegue perceber isso, né, você deveria se preocupar com aquele seu irmão, com aquele seu vizinho,
com aquele seu

ente querido e buscar de alguma forma fazer com que essa pessoa venha buscar refúgio e se alicerçar no Senhor, está preparado, sabe? Porque o que está vindo sobre a humanidade, meu irmão, olha, é algo pesadíssimo. E poucos vão resistir, muitos vão perecer, meu amado. Muitas pessoas vão perecer, inclusive pessoas que se dizem cristãs, né, vão perecer, porque não buscaram refúgio no Senhor. O que está vindo sobre a... Presta bem atenção no que este velho homem está falando para você. O que está vindo sobre a face da terra é maior do que esta pandemia que nós vimos aí. É maior do que a tal da gripe espanhola, né? É maior do que a peste negra que consumiu 60% da humanidade. É muito maior do que isso. Então se prepare, se alicerce, busque refúgio no Senhor. Vamos orar? Vamos falar com Deus. Soberano Deus e eterno Pai, em nome do Teu Filho, mais uma vez, nós queremos nos colocar diante de Ti, primeiramente, Senhor, para Te pedir perdão. Perdão por nossos pecados, por nossas falhas e por nossas transgressões. Queremos Te agradecer, ó Deus, por tudo que tem feito e por tudo que vai fazer. Senhor, nós temos falado, nós temos visto que os dias são maus. A Tua palavra tem se cumprido, meu Senhor, a cada dia, Pai. E só não vê quem não quer, só não enxerga quem não quer. Então, nesta manhã, meu Deus, nós Te pedimos que o Senhor venha nos ajudar, nos dar direção, para que de alguma forma nós possamos trazer, Senhor, o despertamento, seja através das orações, seja através da palavra, seja através da nossa conversa que nós temos aqui a cada dia. Ah, meu Deus, que isso venha impactar as pessoas, que elas possam despertar, meu Deus, em nome do Teu Filho, Pai. Quantas pessoas, meu Deus, têm tido suas vidas ceifadas, e quantas pessoas terão as suas vidas ceifadas, meu Deus, porque não ouvem a Tua palavra, porque não dão crédito à Tua palavra, meu Deus. Ah, Senhor, que nessa manhã, Espírito Santo de Deus, o Senhor venha nos usar, meu Deus, como canal, como atalaia, como aqueles, meu Deus, que vão tocar a trombeta, vão tocar ali a buzina para alertar, Senhor, sobre a iminência das coisas que estão para acontecer, que estão sobrevindo sobre o planeta Terra, sobre o nosso país. Oh, meu Deus amado, eu quero, Pai, consagrar a minha vida ao Senhor, eu consagro a minha família ao Senhor, eu consagro, meu Deus, a cada ouvinte, a cada amigo, a cada pessoa que ouve esta programação, Senhor, e te peço também, Senhor, vá de encontro àquele que se encontra entristecido, amargurado, desanimado, aquela pessoa, meu Deus, que já perdeu as esperanças, aquela pessoa, meu Deus, que vem sendo assolada pelo inimigo, seja através do vício, da dependência química, esta pessoa, meu Deus, que vem sendo massacrada porque caiu, ah, Pai, na dependência química, ou esta pessoa que está na prática do adultério, e isso tem condenado esta pessoa, isto tem acusado esta pessoa, dizendo a ela que ela não vai conseguir, que ela não é capaz, que ela é uma pecadora, que o Senhor não vai aceitá-la. Este homem, meu Deus, que caiu na prostituição, no adultério, ah, Pai, por isso se sente envergonhado e não sente mais ânimo, não tem mais coragem. Ah, Pai querido, porque o diabo está ali 24 horas dizendo que sua vida é assim mesmo, que esse é o seu destino, que para ele não tem jeito. Ah, Pai, visita nesta manhã, começa a quebrar, meu Deus, toda a cadeia espiritual, todo o cárcere espiritual seja desfeito agora, em nome de nosso Senhor, Pai. Visita, Senhor, agora esta pessoa que está neste presídio. Ah, meu Deus, quantos estão ali cumprindo pena? Justamente, e a

Alguns estão ali, Senhor, injustamente. Com certeza, sempre tem, meu Deus amado. Então, independente, meu Deus, se está de forma justa ou injusta, nós te pedimos nesta manhã, visita, meu Deus, estes locais. Envie alguém ali para levar a tua palavra. Envie, meu Deus, o teu filho, a tua filha, com coração aberto, para quem sabe levar uma palavra de libertação, uma palavra de consolo, uma palavra de renovo, uma palavra de arrependimento. Ô Espírito Santo de Deus, eu te entrego nas tuas mãos, Pai, e te peço, visita agora os hospitais, visita, meu Deus, os leprosários, visita, meu Deus, nesta hora, os pontos de prostituição, visita, meu Deus, os pontos de venda de droga, meu Deus amado, e tenha misericórdia, Senhor, tenha misericórdia, meu Deus, levanta, meu Deus, homens e mulheres, e não precisa ser capacitado, porque é o Senhor quem capacita. Basta que essa pessoa seja, tenha um coração voluntarioso. Então, meu Deus, eu te entrego nas tuas mãos, Pai. E te peço em nome de nosso Senhor e Salvador, que o Senhor estenda a tua mão de poder e o teu olhar de misericórdia, Senhor, sobre esta família desajustada, esta família que está em contenda, esta família, meu Deus, aonde já não existe mais o respeito, a amizade, a camaradagem, a cumplicidade. Ah, Senhor, esta família aonde o amor já não existe. Nós te pedimos, ó Deus, restaura, Senhor, restaura. Restaura os laços de amor, de carinho, afeto, entendimento, amizade, o respeito, a camaradagem no seio desta família. Restaura, meu Deus, em nome de nosso Senhor e Salvador. E se existe, meu Deus, alguma oração contrária, se existe, meu Deus, alguma magia, alguma obra, Senhor, algum encantamento, meu Deus, alguma feitiçaria para destruir esta família, que seja agora, Senhor. A tua palavra, meu Deus, nos garante que a maldição sem causa não chega. E se porventura, CCP, Senhor, FM, no tempo da ignorância, Senhor, nós demos liberdade, se no tempo da ignorância nós fizemos alianças, e se no tempo da ignorância nós demos, Senhor, autorização para que o inimigo agisse em nossas vidas, hoje, Senhor, debaixo da tua palavra, ungidos pelo teu sangue, ah, Pai, debaixo da tua promessa, nós declaramos em nome de nosso Senhor e Salvador, que toda aliança, que todo pacto seja quebrado, seja anulado, seja revogado e cancelado pelo sangue de nosso Senhor e Salvador, Yahu Shalmashia. Declaramos isso por fé, declaramos que só o Espírito Santo de Deus tem poder e autoridade e liberdade para atuar, para entrar na minha casa, para entrar na minha família e ocupar todas as áreas, em nome de nosso Senhor. Assim, meu Deus, nós oramos, porque é assim que nós cremos, em nome do teu Filho. Amém, amém e amém. Graças a Deus. Muito bem, meu querido e meu amado irmão, minha querida e minha amada irmã, 9:11 no Rio de Janeiro. Chuvinha gostosa, temperatura agradabilíssima aqui, é, aqui pela nossa região, né? Chuvinha boa, eu gosto de chuva. Você não gosta, não? Eu gosto de chuva. Quer ver eu ficar feliz? É quando a gente abre a janela ou a porta de manhã e está aquele tempo fechado, aquela chuva maravilhosa e abençoada, né? Ah, quem não goste, né? Mas eu gosto. Então, daqui a pouquinho a gente volta com a palavra de hoje. São 9:11 no Rio de Janeiro e a gente volta daqui a pouquinho. Você não saia daí. Ó, lembrando que nós já oramos às 6, né? Oramos agora às 9. Ao meio-dia tem mais uma oração, às 15 horas tem mais uma e às 18 horas tem a oração final, tá? Eu não sei até quando Deus vai, né, nos orientar desta forma, né? Mas eu quero convidar você a participar, para que você fique mais fortinho
ou mais fortinha a cada dia. Tá certo? Até que o Senhor venha. Não saia daí que a gente volta já já com a palavra de hoje. É rapidinho.

0: muito nítido que papai do céu está atendendo o convite dos seus filhos. A nação brasileira está experimentando mais uma vez um derramar muito precioso, genuíno da parte de Deus. De norte, sul, leste, oeste, Deus está voltando a derramar a sua chuva sobre nós. Deus está fazendo de novo, meu irmão. O novo de novo. O novo de novo. E há quem possa dizer, não, são pequenos movimentos. É. Eu vou dizer como disse o profeta. Essa pequena nuvem aí é o sinal de uma grande chuva que está vindo sobre nós. Agora, é bem verdade que as irmãs do Coque já estão orando por isso, ó, um tempão. Não é verdade? E as chuvas estão vindo. Eu sinto Deus regando a terra, regando a terra. Eu amo barulho de chuva. Quem gosta de chuva? Quem gosta daquele barulho bom de chuva? Estava em casa alguns meses atrás e começou a chover. Eu chamei meus dois filhos e falei, filho, esse barulhinho de chuva é bom? Não? Ele falou, é. Eu falei, filho, assim como você aprendeu lá na escola, a chuva vem do céu, molha a terra, então forma algumas porções em alguns ambientes. Depois essa água evapora, chega até as nuvens, enche as nuvens e provoca chuva de novo. Assim como acontece no reino físico, Deus está fazendo no mundo espiritual. Deus está regando a terra, está formando algumas porções em algumas cidades. Isso está subindo como um cheiro suave, agradável até as narinas do Senhor. Ele vai enviar uma...
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2: 9:20.
0: Começou a fluir, sair de dentro de mim uma canção. E eu comecei a cantar assim, ó.

Muito bem, estamos de volta. 9:32. Prepara a sua Bíblia aí. Enquanto a gente ora por aqui, olha, Mateus 14, a partir do verso 23. 23 não, perdão, 22. É isso mesmo? É. Mateus capítulo 14, a partir do verso 22. Enquanto você abre sua Bíblia aí, a gente vai orar por aqui, tá certo?

0: certo? Mateus 14, a partir do versículo 22. Soberano Deus e eterno Pai, em nome do Teu Filho que nós nos colocamos aqui mais uma vez, primeiramente, para Te pedir perdão por nossos pecados, falhas e transgressões. Te agradecemos pela oportunidade, Te pedimos a Tua bênção pela palavra que nós vamos ler. Abre, Senhor, a nossa mente e o nosso coração e capacita-nos de maneira que nós possamos ler, ouvir e entender aquilo que o Senhor quer falar conosco nesta manhã. Venha, Senhor, brindar a nossa mente e o nosso coração agora. Que nada tire a nossa atenção, que todo espírito roubador seja agora repreendido em nome de nosso Senhor. Amém, amém e amém. Graças a Deus. Muito bem, meu amado irmão, minha querida e minha amada irmã, vamos agora estar adentrando a palavra do nosso Deus. Palavra essa que se encontra lá no livro de Mateus, capítulo 14, a partir do verso 22, né? Que diz assim, olha, logo a seguir, compeliu Jesus os discípulos a embarcar e passar adiante dele para o outro lado, enquanto ele despedia as multidões. E despedidas as multidões, subiu ao monte, a fim de orar sozinho. E caindo a tarde, lá estava ele só. Entretanto, o barco já estava longe, e a muitos estados da terra, açoitado pelas ondas, porque o vento era contrário. Na quarta vigília da noite, foi Jesus ter com eles, andando por sobre o mar. E os discípulos, ao verem-no andando sobre as águas, ficaram aterrados, exclamaram: é um fantasma! E tomados de medo, gritaram. Mas Jesus imediatamente lhes disse: tem de bom ânimo, sou eu, não temas. Respondendo-lhe Pedro, disse: se és tu, Senhor, manda-me ir ter contigo por sobre as águas. E ele disse: vem. E Pedro, descendo do barco, andou por sobre as águas e foi ter com Jesus. Reparando, porém, na força do vento, teve medo. E começando a submergir, gritou: salva-me, Senhor! E prontamente Jesus, estendendo a mão, tomou-lhe e disse: homem de pequena fé, por que duvidaste? Subindo ambos para o barco, cessou o vento. E os que estavam no barco adoraram, dizendo: verdadeiramente, és filho de Deus. Que maravilha, né? Eu fico lendo certas passagens, por mais que a gente lê, eu fico imaginando a cena de Pedro falando para ele, né? Senhor, se você se és mesmo mestre, manda que eu vá. E aí Jesus fala para ele assim, com uma naturalidade, né? Vem! Que coisa maravilhosa. A lição que nós podemos tirar disso aqui, meus amados irmãos, é que quando Jesus está no barco, por pior que pareça a situação, ou por maior que seja a dificuldade aos olhos humanos, não tem como nós fracassarmos. Não tem como nós fracassarmos. A palavra diz que Jesus mandou que eles se adiantassem, né? Provavelmente eram muitos. E Jesus fica ali despedindo, né? Aquela coisa de pastor, né? Já viu que o pastor, às vezes, vai todo mundo embora e o pastor fica ali atendendo, atendendo, né? E ao terminar, eles já estavam muito longe, né? Alguns estádios de distância da terra, mar adentro, né? E Jesus vai para o monte orar, ter um momento, né, ali a sós com Deus, né? E de repente sobreveio, né, um mau tempo sobre aquele local ali, e o barco estava, né, na quarta vigília da noite. Jesus veio ter com eles andando por sobre o mar, e os discípulos ao verem andando sobre as águas, ficaram aterrados e exclamaram: é um fantasma. Entenda que muitas vezes, meu amado irmão, por falta de fé e por falta de entendimento, nós às vezes, olha só que interessante, né? Confundimos as coisas, né? Às vezes Deus está mandando a bênção, ou a bênção está vindo, ou a bênção chegou, ou às vezes Deus está apontando o caminho, e nós, por falta de fé, por falta de entendimento, por desconhecer a palavra, a gente acaba recuando. Sabe por quê? Porque os nossos olhos, eles olham, né, a nossa, com a nossa natureza humana. Os nossos olhos carnais enxergam, né, pela nossa natureza humana. Os nossos ouvidos carnais, eles ouvem pela nossa natureza humana. Mas é necessário que nós venhamos ver com a nossa natureza espiritual. Ver, eu posso até dizer, ver e enxergar com ousadia, crendo que até mesmo daquilo que me parece impossível, Deus pode fazer grandes coisas. Era isso que aqueles homens ali precisavam: crer que Deus é poderoso, que nada foge ao controle de Deus, que Deus pode todas as coisas. Mas eles estavam ali, né, no seu desespero, vamos dizer assim, né, e eles ficaram aterrorizados, achando que era um anjo de civil. Andar sobre as águas deve ser um fantasma, só pode ser um fantasma. E exclamaram: é um fantasma! E tomados de medo, gritaram. Você imagina as pessoas dentro daquele barquinho ali, gritando apavorado, né? Quando na verdade era o Senhor. Você já viu que às vezes tem coisas que tá ali, ó, é a bênção que tá chegando ou que chegou, e nós ficamos receosos, né?
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0: Imagina que alguém, hoje mesmo nós lemos aqui uma matéria de uma senhora que vendia, né, alguns produtos ali no sinal. E do nada, né? Do nada, alguém que estava observando, né, a abençoou, divulgou o seu nome ali na internet. E essa mulher, do dia para a noite, ela abriu a sua confeitaria. Olha só, do dia para a noite, essa mulher... conseguiram, né? Ela não, mas conseguiram arrecadar para ela 300 mil reais e ela conseguiu abrir a sua confeitaria. Imagina alguém falar para você assim: olha, eu vou. Se alguém falasse para ela isso, né? Olha, embora que ela parece uma mulher de muita fé, né? Mas se alguém diz para ela assim: vai aparecer alguém lá no sinal, vai comprar os seus bolinhos, depois vai te devolver os bolinhos e ainda vai fazer com que pessoas te ajudem a juntar 300 mil para você montar a sua confeitaria, isso em 24 horas. Eu creio, né? Creio, mas sempre tem, né? O mais é a dúvida que insiste em permanecer. Aqueles homens ali, eles estavam acostumados a ver o milagre, mas mesmo assim eles duvidaram. E aí Jesus imediatamente diz para ele: olha, tem de bom ânimo, sou eu, não temas. E aí Pedro, né? Pedro era sempre o mais ousado ali, né? Impulsivo. Aí responde-lhe e diz: se és tu, Senhor, manda-me ir ter contigo por sobre as águas. E ele disse: vem, Pedro, vem. E Pedro vai. E Pedro, a princípio, começa a andar sobre as águas. Mas... a tormenta, o vento,

mas a tormenta, o vento e as ondas tiraram a atenção de Pedro. Percebe? Quantas vezes nós estamos vivendo situações e que nós até estamos ali, Senhor, eu sei que o Senhor pode, eu sei que o Senhor pode, mas é difícil. Pronto. Pronto, meu irmão. O mais já quebra a sua fé. O mais quebra a sua fé. Para nós é válido, mas para Deus não. Porque Deus pode tudo. Eu posso, com o meu trabalho, vou deixar Deus de lado aqui. Eu posso com o meu trabalho ficar rico, mas eu tenho que trabalhar muito, eu tenho que me dedicar muito, aí tudo bem, agora para Deus não. Deus pode curar. E pode curar. O mais é para mim. Entendeu? Agora, o porém, né? O porém, vamos dizer assim. O porém já é para mim, porque Deus pode. Porém, se eu, né, duvidar, não tiver fé, aí a coisa muda. Mas Deus, ele pode tudo e pode todas as coisas. E nós precisamos ter esse entendimento. Como aquele homem, né? Que ele diz para o Senhor: Senhor, eu creio, mas me perdoa pela minha falta de fé. Você está me entendendo? Então nós não podemos limitar o poder de Deus em nada. Pedro, naquele momento ali, ele, ao invés de olhar para Cristo e crer, né? Olha, foi Cristo que chamou. Se Jesus me chamou, ora, não tem como dar errado. Foi ele que me chamou. Se foi ele que te prometeu, você acha que vai dar errado, irmão? Se foi ele que te prometeu, você acha que vai dar errado? Se foi ele que te chamou, você acha que vai dar errado? O problema de Pedro foi olhar. Foi olhar para o intempério, para, né, a fúria do vento, as ondas batendo. Aí isso aí esmoreceu na fé. E aí Jesus Cristo vem em seu socorro, né? Ele grita. Reparando, porém, na força do vento, teve medo. Quantas vezes, né, nós somos lançados em uma obra, em alguma coisa, mas aí a primeira coisa que vem é as dificuldades. Será que eu vou conseguir? Será que eu vou ter forças, ter sabedoria, ter entendimento, ter capacidade? Meu amigo, se foi Jesus que chamou, se foi Jesus que mandou, não tem por que temer. Porque senão a gente vai acabar ficando pelo caminho. Pedro ficou no caminho ali. Jesus falou: vem, ele vai, a princípio, né? E quando ele vai, ele olha, né? Imagina, o vento, ele andando em cima d'água ali, e aí ele fraqueja na fé. E aí ele pede: Senhor, ajuda-me, salva-me. E aí Jesus vem, estende a mão e o salva. Mesmo assim, né, Jesus vem e salva. Porque Jesus conhece a nossa natureza, não é? Mas Jesus fez aquilo ali para mostrar para ele: olha, se você tiver fé e se você confiar no sobrenatural de Deus, né? Se você tiver fé e você confiar e crer no sobrenatural de Deus, tudo é possível ao que crê. É o que diz a palavra. Infelizmente, a gente sempre coloca sempre um porém, um se no meio, né? Ora, a Bíblia não diz que tudo que nós pedimos ao Pai, claro, desde que seja uma coisa lícita, né? Desde que seja lícito. A Bíblia não diz que o Senhor nos concederá, não é? Então, por que duvidar? Mesmo que os nossos olhos humanos, o nosso intelecto, a nossa capacidade, né, de entendimento não consiga compreender. Né? Mesmo que a gente não consiga. Porque o nosso Deus é o Deus das causas impossíveis. Ou seja, é impossível, mas Deus faz.

0: impossível para mim. Mas Deus faz. É possível alguém voltar a viver? Para mim é. Para a tecnologia humana é. Mas para Deus não. Não é? É possível Deus pegar alguém como Davi e torná-lo rei? Não é? Humanamente falando, não. Não é? Mas Deus pode fazer isso. Deus pode fazer isso de forma legal. Porque ilegal o diabo também faz, né? De forma... Brincadeiras à parte, meu querido. Eu quero convidar você a começar a colocar em prática a sua fé. Se você tem um projeto, se você tem algo a conquistar, algo a realizar, não olhe para as dificuldades, porque não pode haver vitória se não houver uma grande batalha. Não pode haver uma grande vitória se não houver uma grande batalha. Eu quero convidar você a exercitar a sua fé e crer que o Deus que te chamou, Ele é capaz de te honrar. O Deus que te mandou, Ele vai te sustentar. Amém? Então que nessa manhã você tome posse disso. E tão somente creia. Não olhe para as adversidades. Não olhe para a dificuldade, por mais que a sua natureza humana apele, te empurre para isso, né? Mas creia, quem me chamou foi o Senhor. Quem me mandou foi o Senhor. Eu vou na força do Senhor dos Exércitos, né? É nessa força que eu vou. Ele jamais perde, jamais perdeu, jamais perderá uma batalha. Ele diz, lembra, eu venci o mundo. Então que nessa manhã você seja impulsionado a agir com confiança no Senhor. Não limite o poder de Deus. Não condicione o poder de Deus, mas creia.
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0: Creia. E que Deus te abençoe, meu amado irmão. Que Deus te abençoe, minha querida irmã. Que você tenha um dia maravilhoso. Que você cresça e floresça na fé. Em nome de nosso Senhor e Salvador. Amém. Eu vou ficando por aqui. São 9:50. E a gente se encontra amanhã. Ou melhor, daqui a pouco, né? Agora não é mais amanhã, não. No programa, sim. No programa amanhã, a partir das 8. Mas daqui a pouquinho, ao meio-dia, tem a nossa oração do meio-dia. Às 3 tem a oração das 3, das 15 horas, né? E às 18 horas tem a última oração do dia, que é a oração das 18 horas. Um grande abraço. Que você tenha muita fé e que o Senhor venha realizar seus sonhos, seus propósitos, seus desejos. Deus te abençoe.

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1: Querido amigo, hoje temos como objetivo estudar mais alguns versos desse 20º capítulo do livro de Apocalipse, onde trataremos de um tema dos mais importantes de toda a Palavra de Deus. Nós vamos estudar Apocalipse 20, 7 a 10, um texto que relata a vitória final do Senhor Jesus Cristo. Ao nos aproximarmos dos estudos finais desse livro, temos que nos lembrar do estilo literário do apóstolo João em registrar essas maravilhosas visões que nos fazem vislumbrar os dias finais da nossa dispensação. Conforme o entendimento de vários estudiosos, este livro é importante e nós devemos aceitar esse fato. João não registrou as suas visões em ordem cronológica. Como nós já mencionamos, nos selos, nas trombetas e nas taças, temos a descrição de eventos que aconteceram e acontecerão entre a primeira e a segunda vinda de Jesus Cristo. As diferenças entre esses três grupos de sete juízos, entre outros fatores, são percebidas por causa da abrangência e da intensidade dos juízos. As visões registradas por João se repetem. Elas são análogas, elas são semelhantes, de certa forma são paralelas. O apóstolo repete a mesma cena duas ou três vezes com intensidade e focos diferentes, para que se pudesse expressar, com meras palavras humanas, os acontecimentos de grande esplendor celeste que lhe eram reveladas. Especificamente, em relação ao texto que estamos estudando, que descreve a vitória do Senhor Jesus e a consequente derrota de Satanás, é bem possível que João não tivesse em sua mente duas batalhas universais distintas, uma no fim da presente dispensação e outra no final do milênio. Na verdade, os reis da terra, os grandes, os ricos, os poderosos, os escravos e os livres que queriam se esconder do dia da ira, no sexto selo, os inumeráveis cavaleiros da sexta trombeta e o ajuntamento dos reis do mundo inteiro na sexta taça, os reis da terra com seus exércitos destruídos pela besta, podem ser descrições

da mesma grande multidão que veremos e estudaremos nesse texto, no capítulo 20, versículos 8 e 9. Veja só, eu mencionei o capítulo 6, 15 a 17, o capítulo 9, versículo 16, o capítulo 16, versículos 14 e 16, e o capítulo 19, versículo 19. Então, todas essas citações, no entendimento de alguns irmãos estudantes do Apocalipse, todos esses textos se referem exatamente a essa visão que vamos estudar hoje, capítulo 20, versículos 8 e 9 também. Quando entendemos as visões do Apocalipse dessa maneira, não corremos o risco de ficarmos presos ao literalismo que nos impede de termos uma visão geral do livro todo. Quando consideramos a natureza simbólica do livro, conseguimos captar a confortadora mensagem que o Senhor quer nos transmitir. Mas qual é essa mensagem? Os cristãos devem sentir-se encorajados para, com paciência, suportar os mais terríveis sofrimentos e até a própria morte por causa de Cristo, baseando-se assim em duas maravilhosas verdades. O nosso inimigo é um inimigo derrotado e o nosso Senhor é um Senhor vitorioso que compartilha conosco a sua grande vitória. Essa é a esperança e, na verdade, essa é a certeza. Nesse texto, então, quando o inimigo estiver prestes a reagir de forma mais violenta possível, sabendo que lhe resta pouco tempo, temos o registro dessa visão magnífica que é a vitória final, completa, do Senhor Jesus Cristo. Vamos, então, estudar esses versos, dando a eles o seguinte título: a vitória final de Jesus Cristo. Eu repito, o título para Apocalipse 20, 7 a 10 é a vitória final de Jesus Cristo. Querido amigo, ao contemplarmos essa vitória final de Jesus Cristo, temos que enfatizar que essa não é mais uma vitória em mais uma batalha. Não, não temos que entender dessa maneira. Quando estudamos todo o Apocalipse, nós temos várias batalhas e várias vitórias. Temos sim o relato dessa batalha em 16:16. E ela é repetida diversas vezes e, consequentemente, temos a descrição da derrota dos inimigos de Cristo repetida várias vezes. Embora os inimigos de Deus são derrotados em descrições diferentes, eles caem todos ao mesmo tempo. No mesmo momento, as quedas da Babilônia, do anticristo, do falso profeta, de Satanás, dos ímpios e da morte acontecem ao mesmo tempo, ou seja, na segunda vinda de Jesus Cristo. A segunda vinda de Cristo marca a vitória final do Senhor. E desse texto, então, do texto que nós estamos estudando, Apocalipse 20, 7 a 10, nós temos então esse princípio. A seguinte afirmação teológica: a vitória final de Jesus Cristo é uma demonstração da concretização dos planos divinos anunciados anteriormente. Eu repito, esse é o princípio, então, de Apocalipse 20, 7 a 10. A vitória final de Jesus Cristo é uma demonstração da concretização dos planos divinos anunciados anteriormente. E nesse texto, nós vamos encontrar três aspectos dessa vitória maravilhosa, dessa vitória final do Senhor Jesus Cristo. O primeiro aspecto da vitória final de Jesus Cristo se observa na libertação temporária de Satanás, versículos 7 a 8. Três detalhes: Satanás é solto para provar a sua culpa. Satanás é solto e volta para conquistar seguidores por seu engano. E Satanás é solto e ele convoca as nações para guerrear contra o Cordeiro. Eu leio para você esses versos 7 e 8. Quando, porém, se completarem os 1000 anos, Satanás será solto da sua prisão. Conforme o versículo 3, que estudamos no programa passado, é necessário que ele seja solto por um pouco de tempo. Querido amigo, é nesse sentido que a sua libertação servirá para a sua condenação final.
Por quê? Ora, porque é necessário que todo que for considerado culpado seja visto como um malfeitor, um transgressor da lei. Por outro lado, é importante também que o juiz seja visto como um juiz justo. E nesse caso, Deus é o justo juiz. Enquanto a história continua na Terra, seria errado presumir que o diabo nunca mais tentaria se levantar ou que os outros santos, em outras épocas, não poderiam sofrer perseguições brutais. A situação geral dele é de poder muito limitado e os santos, em qualquer circunstância, podem ter a confiança da vitória pelo sangue do Cordeiro. Se ele surgir com seus ataques aqui ou ali, em qualquer outro momento da história, não se deve concluir que o Cordeiro ou seus santos perderam seu domínio. Não, é possível Satanás atacar, mas nenhum ataque dele contra os fiéis será bem sucedido. Versículo 8 diz assim: e ele sairá e seduzirá as nações que há nos quatro cantos da terra, Gog e Magog, a fim de reuni-las para a peleja. O número dessas é como a areia do mar. Agora, querido amigo, essa libertação do diabo por tempo determinado faz parte do plano de Deus para que ninguém possa acusá-lo de injusto. Depois de um grande período sem a influência do diabo, logo quando ele for solto, os homens novamente serão enganados. Por quê? Os desejos humanos serão atraídos pelas seduções satânicas, tornando-se então os homens ainda mais indesculpáveis. Isso revela o quê? Que a raiz do pecado não é a condição social do homem, não é a pobreza, não é a falta de educação ou a falta de nascimento nobre. Não. Os homens serão enganados, sabe por quê? Porque eles desejam o mal e não o bem. Diferente do poder normal do diabo como tentador, que os santos resistem pela fé, o diabo também teria ocasiões de pelejar contra os santos como perseguidor, usando o quê? O poder de governos humanos contra os santos. Gog e Magog, essa expressão, no Apocalipse, esses nomes aparecem somente aqui. E o significado deles se torna evidente quando examinamos as outras passagens bíblicas que mencionam essas duas terras, Gog e Magog. Esses nomes são místicos e representam os últimos adversários dirigidos por Satanás na sua tentativa contra o Senhor e contra o seu povo. O versículo 8 ainda diz que ele tinha por objetivo reunir as nações para a peleja. O diabo faz aqui a mesma coisa que os espíritos imundos fizeram no capítulo 16, versículos 13 e 14. Aqueles exércitos foram derrotados, conforme o capítulo 19. Então, é a mesma situação que Gog fez em Ezequiel, capítulo 38. Mas eles também foram derrotados. Agora o diabo chama as nações para atacar o povo de Deus. Agora, essas nações são simbólicas e elas vêm lá de Ezequiel 38 e 39, Gog e Magog, são simbólicas. No capítulo 36, lá de Ezequiel, Deus prometeu a restauração de Israel. No capítulo 37, outras mensagens reforçaram essa promessa. E de repente, no capítulo 38, Gog e Magog ajuntam um grande exército das nações ímpias e invade Israel restaurada. Deus peleja contra Gog e as nações, e os ímpios são destruídos e enterrados, conforme o relato do capítulo 39 de Ezequiel. Então, a comparação das nações citadas em

conforme o relato do capítulo 39 de Ezequiel. Então, a comparação das nações citadas em Ezequiel 38 com as linhagens dos povos de Gênesis 10 mostra que eles não são os descendentes de Sem, o antepassado do povo santo, mas confirmam que esses nomes representam os últimos inimigos a se defrontarem contra o Senhor. O uso desses nomes representa os povos ímpios que se levantam contra o reino do Senhor e contra o seu povo escolhido. O resultado naquele contexto foi a derrota total de Gog e seus aliados, e assim também acontecerá nos dias finais. Querido amigo, não podemos ter dúvida quanto a esse resultado. Números podem impressionar os homens, mas nunca impressionam o Senhor. Sabe por quê? Porque Deus é todo-poderoso e não deve impressionar os seguidores dele. A questão não é quantos, é quem. Veja bem, o diabo é um perdedor e perderá esta e todas as outras batalhas contra o Senhor. Jesus, sim, é um vencedor e aqueles que ficam do lado dele têm a garantia da vitória. Por isso chegamos então ao segundo aspecto da vitória final de Jesus Cristo, que se observa na batalha que não aconteceu. É interessante. Veja o versículo 9. Três explicações para essa expressão do versículo 9. Marcharam então pela superfície da terra e sitiaram o acampamento dos santos e a cidade querida. Desceu, porém, fogo do céu e os consumiu. Três explicações. A batalha envolve todos os contrários a Cristo. A batalha é feita contra os santos e a cidade santa. E a batalha nem foi iniciada e o inimigo já foi derrotado. Querido amigo, os inimigos vêm contra o povo de Deus sitiando o acampamento dos santos e a cidade querida, isto é, a Nova Jerusalém, a Jerusalém espiritual. Uma multidão de soldados das nações, os quatro cantos da terra, vem contra os santos. E é interessante que ao mesmo tempo em que há essa reunião de forças contra o Senhor Jesus, nós podemos nos sentir encorajados percebendo que a luta não aconteceu. É, pode parecer uma afirmação sem sentido, mas é isso mesmo. O grande exército do mal preparou-se para a batalha, sitiou o acampamento dos santos, a cidade santa ficou sitiada, mas a luta nem chegou a começar. Sabe por quê? Porque a luta não é nossa, a luta é de Deus. Como foi dito ao rei Josafá, veio o Espírito do Senhor e disse: dai ouvidos todo o Judá e vós, moradores de Jerusalém, e tu, ó rei Josafá, ao que vos diz o Senhor. E o que, que o Senhor tinha dito a Josafá? Não temais, nem vos assusteis por causa dessa grande multidão. Por quê? Porque a peleja não é vossa, mas de Deus. 2 Crônicas, capítulo 20, versículos 14 e 15. Querido amigo, o mesmo cavaleiro montado no cavalo branco, mesmo cavaleiro que se chama fiel e verdadeiro, ele é o vencedor. Ele que está com seu manto manchado de sangue e o seu sangue derramado para nos salvar e o sangue dos seus inimigos, ele é o grande vencedor. Jesus Cristo é o grande vencedor. E o texto, então, é claro em descrever os acontecimentos. Desceu, porém, fogo do céu e os consumiu. Nas outras batalhas, em 2 Crônicas 20, Salmo 2, Ezequiel 38, 39, Apocalipse 19, não há necessidade de uma apresentação dramática que destaque o poder do inimigo. Sabe por quê? Porque o inimigo é um ser derrotado. O diabo perdeu, o diabo e seus cúmplices foram derrotados. Ele perdeu e perdeu totalmente porque o fogo do céu o consumiu. E aí chegamos no versículo 10, que é o terceiro aspecto, nos mostra então esse terceiro aspecto da vitória final de Jesus, quando nós observamos a derrota final de Satanás. Versículo 10 eu leio para você. O diabo, o sedutor deles, foi lançado para dentro do lago de fogo e enxofre. Onde o quê? Onde já se encontram não só a besta, como também o falso profeta, e serão atormentados de dia e de noite pelos séculos dos séculos. Três constatações com relação a este versículo 10.
O diabo

0: teve seu fim no Lago de Fogo e Enxofre. O diabo tem como sua companhia a besta e o falso profeta. E uma outra constatação é que o diabo terá tormento eterno como castigo por sua oposição a Deus. Nos versículos 7 a 9, nós percebemos a possibilidade do diabo se levantar contra os fiéis de todas as épocas, mesmo depois da vitória dada aos santos que sofriam pela mão da besta. Mas, mesmo esse poder tem limites. O próprio diabo chegará ao fim quando será lançado dentro do lago de fogo e de enxofre. Duas figuras bem apropriadas para esse simbolismo. O fogo simboliza o juiz divino e o enxofre também tem esse mesmo símbolo, demonstrando o quê? A magnitude do castigo de Deus. Lá já se encontra a besta e o falso profeta. As duas bestas foram lançadas no lago de fogo, conforme capítulo 19, e na verdade todos os opositores e todos os que seguem o diabo, essa é uma frase difícil até de falar, mas todos serão lançados no inferno. O diabo, os seus seguidores e os homens que dão vazão aos seus sentimentos, acompanhando as orientações demoníacas, serão atormentados e serão queimados dia e noite. Sofrerão dia e noite. Agora, é importante notar que eles não serão aniquilados. Veja bem, o lago de fogo não lhes traz aniquilação, e sim tormento perpétuo. Descobriremos que as pessoas que não obedecem ao Senhor, elas serão lançadas também nesse mesmo lago de fogo, nesse inferno. Mesmo reconhecendo uma figura simbólica do contexto, textos como esses nos ajudam a resistir o engano das falsas doutrinas. Algumas ensinam que a morte espiritual será apenas a destruição total ou a aniquilação dos ímpios. Não é isso. É um tormento eterno. A palavra de Deus diz isso claramente. Por isso, podemos concluir todo esse estudo dizendo o seguinte. João descreveu, para consolar os santos perseguidos pelo governo romano, descreveu todas essas batalhas, todas essas vitórias do Senhor Jesus Cristo. Ele mostrou os poderes maus através da perseguição, apresentando o dragão, as bestas e a meretriz. Mas depois das revelações das pragas e batalhas, os santos continuam reinando com Cristo, enquanto os inimigos sofrem no inferno. Deus é justo e os seus servos fiéis são vencedores. Assim como os primeiros leitores do Apocalipse se sentiram encorajados, nós também devemos nos encorajar, nos animar, nos estimular com essas palavras, sabendo que mesmo que tivermos que passar por várias tribulações e até chegarmos à morte, nós somos os vencedores. Nós somos e seremos mais do que vencedores por meio daquele que nos amou. Somos mais do que vencedores em Jesus Cristo, nosso Senhor. Querido amigo, eu espero que você seja encorajado a se manter firme com o Senhor Jesus. Um grande abraço, que o Senhor te abençoe e até o próximo programa.
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1: Essas são as principais notícias desta segunda-feira. A Ucrânia acolhe hoje uma reunião da chamada Coalizão dos Voluntários, formada pelos principais aliados de Kiev na Europa, mesmo dia em que o país celebra 35 anos de sua independência. O encontro ocorre em um momento em que a Rússia intensifica bombardeios com mísseis balísticos contra o território ucraniano, aumentando vertiginosamente a quantidade de vítimas civis. No sábado, o presidente francês Emmanuel Macron se comprometeu a enviar interceptores à Ucrânia. Já o premier britânico Andy Burnham deve dar seu sinal verde para que o Reino Unido divulgue informações classificadas para ajudar Kiev e Paris a implementarem a fabricação do míssil de cruzeiro franco-britânico Scalp de longo alcance. Nessa manhã, a União Europeia também anunciou o desbloqueio de uma nova parcela de mais de 6 bilhões de euros de ajuda à Ucrânia. A agência marítima britânica UKMTO indicou que um navio petroleiro pegou fogo hoje após ter sido atingido por um projétil desconhecido no Mar Vermelho, perto do litoral saudita. Segundo o comunicado, não houve vítimas e nenhum impacto ambiental foi registrado. Já a empresa de rastreamento marítimo Kapler anunciou que o número de navios que atravessaram o Estreito de Hormuz durante o fim de semana permaneceu abaixo de 20, muito abaixo das cerca de 140 embarcações que atravessaram a região por dia antes da guerra entre Irã e Estados Unidos. Washington deve detalhar hoje as novas sanções que pretende aplicar em retaliação ao bloqueio de Hormuz pelo Irã. O Ministério Iraniano das Relações Exteriores advertiu nessa manhã que haverá consequências aos países que aderirem à campanha de pressão econômica dos Estados Unidos. Aqui na França, o príncipe herdeiro saudita Mohammed bin Salman realiza seu segundo dia de visita e volta a se encontrar com o presidente francês Emmanuel Macron. Ontem, os dois assistiram juntos em Paris à final da Sports World Cup, uma competição internacional de videogames. O encontro de hoje será amplamente dedicado às crises geopolíticas e ao fortalecimento dos laços econômicos, ilustrando uma assumida aproximação entre Paris e Riad. O exército dos Estados Unidos anunciou hoje a morte de dois homens em um ataque realizado na véspera contra um barco no leste do Oceano Pacífico. Segundo o Comando Sul das Forças Armadas Americanas, a embarcação operava ao longo das rotas conhecidas de narcotráfico na região. Os Estados Unidos advertiram que a operação é uma recordação clara e contundente de seu combate aos cartéis de drogas.
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0: CCP FM informa a hora certa.
1: Meio-dia.
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3: Vamos aos destaques do dia. Equipes de resgate da Ucrânia continuam neste sábado as buscas por 9 desaparecidos após um ataque russo com drones em plena luz do dia contra um shopping em Kryvyi Rih, cidade industrial localizada a cerca de 60 quilômetros da linha de frente. Ao menos 16 pessoas morreram, 130 ficaram feridas, entre elas 23 crianças. O ataque foi seguido por novos bombardeios durante a noite. O presidente Volodymyr Zelensky classificou a ofensiva como cínica e desprezível. A União Europeia denunciou um terror premeditado por parte de Moscou. A chefe da diplomacia europeia, Kaja Kallas, denunciou que a Rússia tenta tornar as cidades ucranianas inabitáveis. Em resposta, drones ucranianos atingiram uma instalação industrial e um centro logístico da varejista online Ozon, na região russa de Samara. Moscou afirma ter abatido mais de 450 drones ucranianos. Entram em vigor neste sábado novas tarifas de 50% impostas pelos Estados Unidos sobre cerca de 20 bilhões de dólares em importações canadenses, após o fracasso das negociações comerciais entre os dois países. O primeiro-ministro do Canadá, Mark Carney, suspendeu as conversas e prometeu uma resposta dólar por dólar, acusando Washington de apresentar exigências de última hora consideradas injustas. As novas sobretaxas atingem produtos como vinho, tacos de hóquei e cimento e se somam às tarifas já aplicadas sobre aço, madeira e automóveis. A medida preocupa Ottawa por afetar setores até então protegidos pelo acordo de livre comércio entre Canadá, Estados Unidos e México. Já no Brasil, o presidente Lula informou na sexta a retomada das negociações sobre as tarifas impostas por Donald Trump a produtos brasileiros. Após uma conversa telefônica com o presidente americano, Lula disse que as justificativas de Washington para as sobretaxas são infundadas e defendeu a continuidade do diálogo. Um primeiro lote com 16.250 vacinas Ervebo contra o vírus Ebola chegou na madrugada deste sábado.

0: Um primeiro lote com 16.250 vacinas Ervebo contra o vírus Ebola chegou na madrugada deste sábado à República Democrática do Congo. As vacinas foram disponibilizadas pela OMS para ajudar o país a enfrentar o surto mais letal de sua história, que já causou mais de 2.500 mortes e mais de 5.200 casos confirmados. Ao todo, a OMS prometeu enviar 70 mil doses de vacinas.
1: Muito bem, muito bem. São 12 horas e 3 minutos. Nesse momento, eu quero convidar você, meu amado irmão, minha querida e amada irmã, para que nós estejamos orando. É o momento da nossa oração do meio-dia. Então vamos falar com Deus. Soberano Deus e eterno Pai, em nome do teu Filho, mais uma vez, nós nos achegamos ao Senhor. Te agradecemos, Pai bendito e amado, por termos chegado até aqui. Te agradecemos pelo teu zelo, pelo teu amor, pelo teu carinho. Queremos, ó Deus, apresentar a nossa família, a cada um de nós, Senhor, nossa casa, nosso trabalho. Eu te apresento a minha família, te apresento a minha casa. Te apresento também, Senhor, a cada pessoa que está sendo alcançada pelas ondas desta emissora. Eu não sei quais são os seus problemas e as suas necessidades, mas eu sei que tu és um Deus provedor. Tu és um Deus que jamais lança em rosto, jamais lança fora aquele que o busca com o coração contrito. Que neste final de manhã, neste início de tarde, Espírito Santo de Deus, venha a providência do Senhor sobre esta pessoa, meu Pai, que está pedindo por uma providência, esta pessoa que está em dificuldade financeira, ó Senhor, que sequer tem como honrar com os seus compromissos, colocar o sustento sobre a sua mesa. Que o Senhor venha abrir as portas, que o Senhor venha dar condição a este teu filho, aquela vaga de emprego, aquela indenização, aquele seguro, aquela aposentadoria, aquele benefício. Pai, nós entregamos em tuas mãos, Pai, e te pedimos, em nome do teu filho, que o Senhor venha enviar o socorro, enviar a providência. Que nessa tarde, meu Deus, quem sabe, o teu filho e a tua filha possam receber a boa notícia. Te pedimos também, ó Deus, por esta pessoa que está enferma da sua carne, que o Senhor venha agora, Pai, derramado a tua Shekinah, trazendo cura, trazendo restauração. Que o Senhor repreenda, meu Deus, toda a enfermidade. Que o Senhor repreenda, Senhor, toda a moléstia, em nome de nosso Senhor e Salvador. Pedimos a tua bênção, meu Deus, sobre esta família, sobre este lar, sobre este casamento, sobre esta vida. Que toda a ação do mal seja neutralizada em nome de nosso Senhor. Que todo o poder das trevas seja cancelado. Que seja quebrado, Senhor, todo o dardo e toda a seta inflamada do inimigo. Em nome do Senhor, nós abençoamos, meu Deus, esta vida. Nós abençoamos, meu Deus, esta casa. E nós declaramos em nome de nosso Senhor e Salvador a cura, a libertação e a prosperidade. Em nome do Senhor. Amém, amém e amém. Graças a Deus. Muito bem, meu amado irmão, minha querida e minha amada irmã, receba, porque é de Deus. Até daqui a pouco, às 15 horas, quando a gente volta com a nossa oração das três. Que Deus te abençoe. Tenha um bom dia, uma boa tarde.

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Hoje vamos conhecer Kasher, que significa apto, puro. Levítico 14, versículo 20 diz: E o sacerdote oferecerá o holocausto e a oferta de alimentos sobre o altar. Assim, o sacerdote fará expiação por ele e será limpo. Kasher são os alimentos considerados puros através da lei judaica, que é o kashrut. Os judeus que seguem o kashrut não podem consumir comida não kasher. Porém, existem exceções quanto à utilização não alimentícia de produtos não kasher, como, por exemplo, numa injeção de insulina de origem porcina ministrada a um diabético. A palavra kasher também significa legítimo, aceitável, genuíno, autêntico, num sentido mais amplo. Hoje, a igreja tem o alimento mais puro do mundo, autêntico, genuíno, o pão do céu. João 6,33 nos diz: Porque o pão de Deus é aquele que desce do céu e dá vida ao mundo. O alimento mais puro do mundo é a palavra revelada. João capítulo 1, versículo 1. No princípio era o Verbo, a palavra, e o Verbo estava com Deus, que é Jesus, e o Verbo era Deus. A palavra de Deus é legítima, é aceitável, é genuína. A própria ciência, através de suas descobertas, como também pela arqueologia, comprovam que a Bíblia Sagrada é autêntica. Todo aquele que se alimenta da palavra de Deus, que é o alimento mais puro do mundo, está se alimentando do alimento kasher, que é considerado, a partir daí, um Adam kasher, que significa homem santo. Efésios 4,24 nos diz: E vos revistais do novo homem, que, segundo Deus, é criado em verdadeira justiça e santidade. Hoje conhecemos mais um derivado de Kadosh, o Santo de Israel. Hoje conhecemos Kasher, apto, puro, genuíno, autêntico. Este segmento tem o seu bojo no estudo bíblico Os Nomes de Deus, da pastora Naira Pedrini, com a adaptação deste que vos fala, pastor Márcio Batista. Um abraço para você e até o próximo encontro, Os Nomes de Deus.

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1: 1h40.
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1: 1h50.
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2: Nesta segunda-feira, o terremoto duplo que devastou o estado de La Guaira, na Venezuela, completa 2 meses. Nas áreas mais afetadas, sobraram pilhas de concreto e entulho. O movimento diminuiu, mas algumas localidades ainda mantêm operações de busca por vítimas que permanecem soterradas sob os escombros. Até o momento, o governo venezuelano indica que a tragédia deixou aproximadamente 6.500 mortos. Vamos até a Venezuela conversar com o correspondente Pedro Panunzio, que nos traz mais detalhes da situação por lá. Olá, Pedro Panunzio, bom dia. Como os moradores estão lidando com a situação nos locais mais afetados pelos dois terremotos?
3: Bom dia para você e para todos que nos acompanham. Em Carabajeda, um dos municípios mais atingidos pelos sismos de magnitude 7.2 e 7.5, famílias ainda acompanham de perto o trabalho das equipes de busca. Sob as barracas instaladas às margens das montanhas de concreto que restaram dos edifícios desabados, parentes de desaparecidos relatam que continuam indo diariamente aos locais onde os edifícios caíram, na esperança de encontrar os corpos de familiares que seguem soterrados. Alguns dizem ter deixado o trabalho e outras atividades para se dedicar exclusivamente às buscas. Ainda não se sabe quantos corpos permanecem sob os escombros. Neste domingo, trabalhadores das equipes de busca e resgate quebravam manualmente o concreto em busca de possíveis vítimas. Ao lado deles, agentes do serviço funerário aguardavam a retirada de um corpo encontrado mais cedo. Segundo um trabalhador do Ministério de Obras Públicas que participava das operações, a remoção pode levar meses. Ele afirma que o concreto precisa ser retirado laje por

0: públicas que participava das operações, a remoção pode levar meses. Ele afirma que o concreto precisa ser retirado laje por laje de forma cuidadosa para evitar danos aos corpos e permitir a identificação das vítimas. Nem todos os corpos localizados, no entanto, são identificados pelas famílias. Na semana passada, os corpos de 40 crianças e adolescentes que estavam no necrotério improvisado em uma zona portuária de Laguaira foram encaminhados ao Cemitério da Esperança, onde foram sepultados junto a outras vítimas não identificadas. Todas as lápides contêm informações que podem ajudar possíveis familiares a reconhecer os corpos posteriormente.
1: E, Pedro Panunzio, ainda muito entulho em Laguaira, e esse processo de remoção pode durar ainda mais quanto tempo?
0: O volume de escombros deixado pelos terremotos de 24 de junho em Laguaira chega a 2 milhões e 100 mil toneladas, segundo a estimativa do ministro do Ecossocialismo, Nelson Rodrigues. A remoção e o processamento desse material podem levar cerca de um ano. Segundo Rodrigues, o prazo considera as etapas de classificação e trituração dos resíduos. O ministro afirma que a trituração reduz em aproximadamente 80% o volume dos escombros, o que facilita o processamento e a destinação final do material. Segundo Rodrigues, em 57 dias de operação, mais de 500 mil toneladas foram retiradas dos locais dos desabamentos. Desse total, cerca de 40 mil foram trituradas. A operação recolhe atualmente entre 280 e 300 toneladas de escombros por dia.
1: E Pedro, conte pra gente como estão as áreas onde os trabalhos já se encerraram.
0: Onde as operações para a remoção dos corpos já terminaram, resta o silêncio e montanhas de concreto. A paisagem é irreconhecível. Nas primeiras semanas após os terremotos, esses locais eram ocupados por familiares em busca de notícias, equipes de resgates e, depois, máquinas pesadas que retiravam os escombros. Com o fim das operações, também diminuiu a presença de voluntários e de equipes de assistência. Muitos voluntários que iam diariamente para essas áreas deixaram de aparecer. Até alguns pontos administrados por agências da ONU, onde havia distribuição diária de alimentos, foram desmobilizados. Famílias que vivem em regiões mais afastadas dos locais dos desabamentos caminhavam todos os dias até os pontos de distribuição de alimentos. Desde os terremotos, parte dos moradores está sem emprego e passou a depender das doações. Com a redução da ajuda, a dificuldade agora é outra: encontrar o que comer.
1: Muito obrigado, Pedro Panunzio, que participou do Linha Direta de hoje.
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3: CCP-FM informa a hora certa.
4: 2:50.

presença. Muito obrigado, Senhor, porque a tua misericórdia se renova e a cada manhã temos tido a tua bênção. Toca, Pai, no nosso coração, para que sejamos mais sinceros e verdadeiros.

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2: CCP FM informa a hora certa.
3: 3 horas.

A cidade de Ceuta, na Espanha, enfrenta uma grave crise humanitária com a explosão de casos de abuso sexual de menores entre a população migrante. A situação alarmante exige atenção urgente das autoridades e organizações internacionais. Este cenário preocupante ressalta a vulnerabilidade de crianças e adolescentes em contextos de migração forçada, onde a falta de estrutura e segurança expõe os mais jovens a riscos extremos.

Muito bem, meu amado irmão, minha querida e amada irmã. Agora no Rio de Janeiro são 15 horas e 1 minuto, ou seja, 3 horas e 1 minuto. E nesse momento nós estaremos fazendo a nossa oração das 3, oração das 15 horas. Já convidou seu amigo? É? Já convidou o seu parente? Já compartilhou, já comunicou, já avisou aquela pessoa que talvez esteja precisando de uma oração? Faça isso. Convide alguém para estar orando junto com você, meditando. Oração nunca é demais. Amém? Vamos falar com Deus. Soberano Deus e eterno Pai, em nome do seu Filho, mais uma vez, nós nos colocamos aqui te agradecendo por este período, meu Deus. E agora, Senhor, ao cair desta tarde, o Senhor venha contemplar cada um de nós com teu olhar de misericórdia, estendendo a tua mão de poder sobre a nossa casa, sobre a nossa família, sobre a vida de cada um de nós, nos trazendo paz.

poder sobre a nossa casa, sobre a nossa família, sobre a vida de cada um de nós, nos trazendo paz, nos trazendo renovo, nos trazendo, meu Deus, a confiança de que o Senhor está no controle e que nada, Senhor, nada acontece sem que haja ou que seja permissão Tua. Nós cremos nisso. Por isso, Deus, eu quero entregar minha vida, minha família, minha casa, esta rádio, esse trabalho, bem como eu te entrego a cada amigo, cada ouvinte, cada pessoa que ouve esta programação. Que nessa tarde, Senhor, a boa notícia venha chegar. Que tudo aquilo, meu Deus, que tem contribuído para o mal, tudo aquilo, meu Deus, que tenha trabalhado para o mal, seja envergonhado, Senhor. Que toda a ação do mal caia por terra em nome de nosso Senhor. Que todo ataque do mal caia por terra em nome de nosso Senhor e Salvador Jesus Cristo. Eu quero, meu Deus, liberar em nome de nosso Senhor a cura, a libertação, a restauração, a prosperidade sobre a vida deste meu irmão. Eu declaro por fé, eu declaro em nome de nosso Senhor que esta família, que esta casa tenha paz, a paz que o mundo não conhece, mas a paz que só o nosso Senhor Jesus pode dar. Que essa tarde, meu Deus, seja uma tarde de bênção, uma tarde, Senhor, de contemplação da Tua beleza, da Tua misericórdia na vida de cada um de nós. Muito obrigado, Senhor, porque chegamos até aqui. Agora, Pai bendito e amado, permita que possamos chegar até logo mais às 18 horas, quando nós estaremos de volta por aqui orando. Eu quero, Pai, pedir que o Senhor venha visitar esta família, esta pessoa, esta situação, esta causa, que muitas vezes parece impossível, difícil, inalcançável, mas nós sabemos que tudo é possível ao que crê. Então, em nome de Jesus Cristo, que esta pessoa, que esta casa, que esta família seja abençoada. Que esta vitória seja entregue na mão do teu filho e na mão da tua filha, em nome de nosso Senhor e Salvador. Que o novo de Deus, Pai, que o novo de Deus venha sobre esta vida, em nome de nosso Senhor. Amém, amém e amém. Meu querido e meu amado irmão, minha querida e minha amada irmã, receba. Receba a paz, receba a bênção, receba a presença do Senhor na tua casa. Que Deus te abençoe. Até daqui a pouco às 18 horas, quando nós estaremos de volta com a nossa oração das 18 horas. Amém? Até daqui a pouco.

O mercado de carros elétricos no Brasil registra um aumento significativo no interesse dos consumidores, impulsionado pela queda nos preços dos veículos. A tendência aponta para uma maior adesão à mobilidade sustentável no país. Essa mudança no cenário automotivo reflete não apenas a conscientização ambiental, mas também a crescente viabilidade econômica dos carros elétricos, tornando-os mais acessíveis para o público brasileiro.

Obrigado porque você veio, nós amamos você. É muito bom ver você aqui com a gente, louvando a Deus.

O Irã executou um homem acusado de auxiliar os Estados Unidos e Israel durante os protestos contra o regime. A notícia reacende o debate sobre os direitos humanos e a repressão a manifestações no país. A execução ocorre em um momento de tensões políticas e sociais, com o governo iraniano endurecendo sua postura contra o que considera interferências externas e ameaças à segurança nacional.

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1: 3h30.
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No Rio de Janeiro, os casos de justiça com as próprias mãos cresceram 25% no primeiro trimestre de 2026. Segundo dados do Instituto de Segurança Pública, foram registrados 504 casos de exercício arbitrário das próprias razões entre janeiro e março, contra 402 no mesmo período de 2025. O estado teve uma média de 5,6 ocorrências.

vezes por dia. O aumento acontece em meio à investigação sobre a morte do ciclista Cláudio Rafael Landeiro, espancado em Copacabana, após ser acusado, sem provas, de roubar uma bicicleta. Dois dos envolvidos trabalhavam como seguranças e imagens mostram homens contratados por estabelecimentos circulando pelas ruas do bairro com porretes e cacetetes, realizando rondas consideradas irregulares. A Polícia Civil investiga quem contratava esses profissionais e como funcionava o esquema, já que o patrulhamento de vias públicas é uma atividade que não pode ser assumida de forma clandestina pela segurança privada.

Após o Festival Gospel Ore Comigo Music Festival, realizado no último sábado em Belo Horizonte, cerca de 9 ônibus foram violentamente apedrejados na altura de Nova Lima, na região metropolitana. Segundo o responsável por uma das empresas, os ataques aconteceram antes do pedágio, quando pessoas saíram de uma área de mata e começaram a lançar pedras contra os veículos. Vidros foram quebrados e passageiros, incluindo crianças, ficaram feridos por pedras e estilhaços. A principal suspeita é de que os ataques tenham sido cometidos por torcedores do Cruzeiro, que teriam confundido os passageiros dos ônibus com torcedores do Flamengo. A ocorrência causou grande depredação nos veículos e assustou quem retornava do evento religioso. O caso deverá ser investigado para identificar os responsáveis pelos ataques e esclarecer as circunstâncias da confusão.

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0: Você sabia que o futsal chegou ao Brasil em 1935? Ao longo dos anos, passou por várias transformações, a começar pelo nome, pois no início era conhecido como de futebol de salão. Cada equipe contava com 7 integrantes, mas com as novas formulações, esse número foi reduzido para 5 jogadores por time. Em seus primórdios, a bola era mais leve e por isso era muito fácil de sair da quadra. Assim, seu peso foi aumentando. Hoje em dia, o Brasil conta com a Confederação Brasileira de Futsal, que atua através da CBF, sendo filiada à FIFA. No Brasil, o futsal é o 5º esporte mais praticado, contando com 10 milhões e 700 mil praticantes. Isso você precisava saber. Débora Garcia, Mulheres de Esperança RTM.
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0: Quantos querem se apresentar ao Senhor? Você pode levantar suas mãos e dizer: Senhor, eis-me aqui.
1: CCP-FM informa a hora certa.
2: 3:50.

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1: 4 horas. Cristo é o Rei dos Reis.
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1: Nesta edição do Doutor Ajuda, vamos falar sobre funções do sono. O médico do sono, Dr. Jorge Pinheiro, nos fala o que o sono diz sobre a sua saúde.
3: Olá, ouvintes. O sono tem funções que você nem imagina. Ele está diretamente relacionado ao controle do apetite e da saciedade, por exemplo. Dormir bem é um investimento essencial para estimular a boa imunidade do corpo, protegendo contra as doenças. É também durante o sono que consolidamos a memória com o armazenamento de novas informações e desenvolvemos a atenção necessária para nossas tarefas diárias. E não podemos esquecer o quanto dormir bem é fundamental para o nosso humor. Do bebê ao idoso, uma noite de sono de má qualidade gera irritabilidade e desregulação das emoções. Por isso, esteja atento aos sinais que o seu sono dá à sua saúde, à saúde do seu corpo. Se tiver com problemas do sono, não deixe de procurar um médico, de preferência especialista em sono.
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Boa tarde. Como certas medidas esdrúxulas acabam saindo pela culatra, né? Não tem como. O que começa errado termina pior. Eu estou falando do pichuleco em Natal, né? No dia da visita de Lula. Aparece lá, o pichuleco estava quieto, estava só escrito nele 13 e 171. 171 é o número do artigo do estelionato no Código Penal. Aí aparece lá um veículo descaracterizado, que estaciona na pista de rolamento, até distante do meio-fio. Desce um delegado e um agente da Polícia Federal e quer saber quem é o dono, porque tem ordens para retirar. Como assim, ordens para retirar? Baseado em quê? Não tinha baseado em nada, né? É livre, a liberdade de expressão, vedado o anonimato, etc. Tava lá boneco. Né? E aí, ele queria saber. Mas acontece que, como o próprio delegado deixou subentendido, ele disse, eu quero retirar porque pode vir...

0: ir a se caracterizar como crime de crime contra a honra. Ora, qualquer estudante de primeiro semestre de direito sabe que crime contra a honra precisa da queixa da vítima, do queixoso, né? Crime contra a honra não exige a espontaneidade da autoridade para impedir o crime. Esse crime precisa ter a queixa de quem se julga atingido. Então, isso aí é aquele filme em que a pessoa é presa porque alguém anteviu, vaticinou que no futuro ele poderia cometer um crime. Né? É mais ou menos isso. E aí, discussão, né? Como todo mundo viu, aí aparece o deputado federal General Girão, né? se identificou inclusive como ex-secretário de segurança do Rio Grande do Norte, avisou o delegado que o veículo dele estava atrapalhando o trânsito, né? E que ele não tinha base legal para fazer o que estava fazendo. De fato, o delegado cumpriu ordens premido pela razão de carreira na Polícia Federal, porque ele podia se insurgir e dizer, não, me dê por escrito, né? E me dê a base legal para fazer isso. Podia fazer isso, né? Só que talvez não tenha feito. E aí, claro que foi uma ordem de Brasília, né? E está todo mundo curioso para saber de quem, né? Se foi do diretor-geral da polícia, se foi do ministro da Justiça, se foi da própria presidência da República. Né? Mas o fato é que dá errado, porque não estava escrito ali que é o Lula. Simplesmente o Lula ia passar, mas não está escrito expressamente. Mas está escrito 171 e o delegado acha que aquilo se refere ao Lula. É incrível. Assim como aquela faixa em Presidente Prudente que estava na janela de um apartamento escrito simplesmente ladrão. Lula ia passar por lá, a Polícia Federal foi lá e tirou a faixa. A Polícia Federal já sabe quem é o sujeito oculto. Como naquele bate-boca na Câmara dos Deputados, em que o deputado Van Hatten disse para o general-chefe da assessoria parlamentar do Exército, vocês fazem continência para ladrão. Não disse quem era. E o general respondeu, mas ele é nosso comandante supremo. Aí o general passou recibo, né? É incrível, por isso que eu disse essas coisas esdrúxulas. Acabou mal, fica esquisito, né? Revelador, é difícil de tapar o sol com uma peneira. De Brasília, Alexandre Garcia.
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2: Gregory Robocop Rodriguez venceu Anthony Hernandez por decisão unânime na luta principal do UFC Sacramento, realizada nos Estados Unidos. O brasileiro protagonizou um combate dramático de 5 rounds e chegou perto de conseguir o nocaute no segundo assalto, mas Hernandez resistiu e conseguiu reagir ao longo da luta. Mesmo pressionado em alguns momentos, Robocop mostrou resistência, boa defesa de quedas e eficiência na trocação para garantir a vitória. Com o resultado, Robocop alcançou a quarta vitória consecutiva e fortaleceu sua posição entre os principais pesos médios do UFC. O brasileiro, que ocupava a 10ª posição no ranking antes do combate, agora se aproxima do top 5 da categoria. A vitória também foi considerada a maior de sua carreira no UFC, enquanto Hernandes sofreu sua segunda derrota seguida.
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2: O Fluminense venceu o Remo por 2-1, de virada, no Maracanã, pela 24ª rodada do Brasileirão. O Remo saiu na frente aos 31 minutos do primeiro tempo, com Jajá aproveitando uma jogada de contra-ataque. O time paraense conseguiu segurar a pressão tricolor até o intervalo, mas o Fluminense voltou melhor na segunda etapa e passou a dominar as ações da partida. A reação do Fluminense começou aos 20 minutos do segundo tempo, quando o Hulk marcou de cabeça após cruzamento de Soteldo. A virada veio com Serna, após uma jogada de bola parada, garantindo mais 3 pontos para o tricolor. Com o resultado, o time confirmou a boa fase sobre o comando de Marcão, que foi efetivado como treinador após a partida, enquanto o Remo sofreu sua 3ª derrota em 4 jogos como visitante, desde a retomada do campeonato após a Copa do Mundo.
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0: CCP FM informa a hora certa.
1: 5:20.
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4: Internacional e Atlético Mineiro empataram em 0-0 no Beira-Rio pela 24ª rodada do Brasileirão. O jogo foi equilibrado, com o Atlético tendo as melhores oportunidades no primeiro tempo, principalmente com Alan Minda. O Inter reagiu na etapa final, mas continuou encontrando dificuldades para finalizar as jogadas. Em um dos principais lances, o goleiro Matheus Cunha se chocou com a trave ao fazer uma defesa e precisou ser substituído. O resultado foi ruim para o Internacional, que chegou ao 8º jogo consecutivo sem vencer no Campeonato Brasileiro e segue ameaçado pela zona de rebaixamento. O Atlético Mineiro, por outro lado, ampliou sua sequência de invencibilidade e chegou embalado para o clássico contra o Cruzeiro pela Copa do Brasil. A partida também marcou a estreia do volante Fred com a camisa do Galo, que entrou no segundo tempo.
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2: Mohamed Salah marcou seus dois primeiros gols pelo Trabzonspor e foi o grande destaque da vitória por 2-1 sobre o Başakşehir pela segunda rodada do Campeonato Turco. O egípcio abriu o placar aos 7 minutos, aproveitando um erro do goleiro adversário, em lance confirmado pelo VAR. No início do segundo tempo, Salah voltou a balançar as redes após tabelar com Mussi e finalizar de pé esquerdo, colocando o Trabzonspor novamente em vantagem. Salah ainda teve outras oportunidades.

0: oportunidades para ampliar. Nos acréscimos, marcou mais duas vezes, mas os gols foram anulados, um por falta e outro por impedimento, que seria um golaço após o goleiro adversário sair da área. Aos 34 anos, o atacante mostrou sua qualidade logo no início da passagem pelo futebol turco e garantiu a primeira vitória do Trabzonspor no campeonato.
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2: O Inter Miami perdeu por 2-1 para o Toronto, em casa, pela Major League Soccer, e chegou ao quinto jogo consecutivo sem vencer, com 4 derrotas e 1 empate. O time canadense abriu vantagem no segundo tempo com Joshua Sargent e ampliou pouco depois, com Derek Etienne. Messi ainda descontou aos 38 minutos, mas o gol não foi suficiente para evitar mais uma derrota da equipe da Flórida. Mesmo com o resultado negativo, Messi alcançou a marca de 923 gols em jogos oficiais na carreira. Na comemoração, o argentino homenageou o pai, Jorge Messi, que morreu no início de agosto. A sequência ruim do Inter Miami começou após a vitória sobre o Atlético San Luis pela Copa das Ligas, e agora aumenta a pressão sobre a equipe, que busca reencontrar o caminho das vitórias na MLS.
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Aleluia, a palavra do Senhor nos diz que Deus é amor. E é por causa desse amor que nos reunimos aqui, Senhor. Aleluia, Senhor. Vamos dizer uns aos outros, Deus é amor.

coração. Para que tenhamos um coração belo, é preciso saber o que é a verdadeira beleza e como conquistá-la. Um jovem estava no centro da cidade proclamando ter o coração mais belo da região. Uma multidão o cercou e todos admiraram o seu coração. Não havia mesmo marca ou qualquer outro defeito. Todos concordaram que aquele era o coração mais belo que já tinham visto. O jovem ficou muito orgulhoso por seu belo coração. De repente, um velho, aliás, um idoso, apareceu diante da multidão e disse: "O coração do jovem não é tão bonito quanto o meu." A multidão e o jovem olharam para o coração do idoso, que estava batendo com vigor, mas tinha muitas cicatrizes. O jovem olhou então para o coração do idoso e disse: "O senhor deve estar brincando. Compare nossos corações. O meu está perfeito, intacto, e o seu é uma mistura de cicatrizes e buracos." "Sim", disse o idoso, "olhando seu coração parece perfeito, mas eu não trocaria o meu pelo seu. Veja, cada cicatriz representa uma pessoa para a qual eu dei o meu amor. Tirei um pedaço do meu coração e dei para cada uma dessas pessoas. Muitas delas deram-me também um pedaço do próprio coração para que eu colocasse no meu. Mas como os pedaços não eram exatamente iguais, há irregularidades como você vê. Mas eu as estimo, porque me fazem lembrar do amor que compartilhamos. Algumas vezes dei pedaços do meu coração a quem não me retribuiu. Por isso há buracos. Eles doem. Ficam abertos, lembrando-me do amor que senti por essas pessoas. Um dia espero que elas retribuam preenchendo esse vazio." "E então, jovem, agora você entende o que é a verdadeira beleza?" O jovem ficou calado e lágrimas escorreram pelo seu rosto. Aproximou-se do idoso, tirou um pedaço do seu perfeito e jovem coração e ofereceu ao velho, que retribuiu o gesto. O jovem olhou para seu coração, não mais perfeito como antes, porém mais belo que nunca. Os dois se abraçaram e saíram caminhando lado a lado. Como deve ser triste passar a vida com o coração intacto. Hoje certamente você terá a chance de retirar um pedaço de seu coração e passá-lo para uma pessoa que precise. Ou senão, guarde-o e deixe seu coração intacto. Lembre-se, o sinônimo de coração intacto pode ser coração frio, duro, vazio e insensível.

Muito bem, muito bem. Após essa linda ministração, né? Chegou o momento de nós estarmos fazendo a nossa oração das 18 horas. A oração das 6 horas da noite, né? Lembrando que nós estamos num período de oração, onde nós todos os dias aqui de segunda a sexta, estamos orando a primeira oração do dia. Perdão. São as 6 horas da manhã, a segunda oração às 9 horas da manhã, dentro do programa devocional, né? A terceira oração ao meio-dia, às 12 horas. A quarta oração às 15 horas, né? 3 horas da tarde. E a quinta oração é às 18 horas, né? 6 horas da noite. Então vamos orar, vamos falar com Deus. Senhor nosso Deus e Pai, Senhor Jesus de Nazaré, nesse momento, mais uma vez nós aqui chegamos. Mais um período de oração que se encerra e nós estamos gratos ao Senhor. Agora, ó Deus, pedimos que o Senhor se lembre de nós. Que o Senhor se lembre, meu Deus, de cada pessoa que ora conosco, de cada situação que... Mesmo que a bênção não tenha chegado hoje, não tenha chegado hoje, ou que esta pessoa que ora conosco não tenha alcançado a tua bênção, a tua resposta hoje, até a meia-noite, mas eu creio que, quem sabe, amanhã a resposta possa chegar. Então, meu Deus, que o Senhor visite agora. Visite agora aquela pessoa que está entristecida, amargurada. Visita, meu Deus, esta pessoa que está chorando, Pai. Visita, meu Deus, esta pessoa que foi ofendida, humilhada, entristecida. Visita, meu Pai, nesta hora.

Meu Deus, esta pessoa que foi ofendida, humilhada, entristecida. Visita, meu Pai, nesta hora. Que nesse momento, Espírito Santo de Deus, esta pessoa possa estar sentindo o Teu toque, Teu abraço, Teu calor. Visita, meu Pai, a família, o lar. Esta família desajustada, essa família que vem sendo assolada pelo inimigo, que tem levado ali o vício, a dependência, a prostituição, o adultério, o homossexualismo. Visita, meu Deus, esta casa, nesta família. Tu tem total liberdade, Senhor, para entrar. Visita esta pessoa que está enferma da sua carne. Visita, meu Pai. Passa em revista este corpo. Independentemente de qualquer que seja a enfermidade, sabemos que o Senhor pode curar. Por isso nós, por fé, liberamos a cura, declaramos a cura em nome de nosso Senhor. Visita também, meu Deus, esta pessoa que está enferma da sua alma. Toca agora com a tua mão de poder, meu Deus, e liberta. Quebra toda a cadeia espiritual, todo o cárcere espiritual. Que tudo se faça novo na vida desta pessoa. Em nome do Senhor, Pai, eu declaro. Nesta manhã, nesta noite, né? Neste fim de tarde, início de noite, eu declaro a libertação. Eu declaro que cadeias sejam quebradas, em nome de nosso Senhor. Assim, Pai, oramos, porque é assim que cremos. Amém, amém e amém. Meu querido irmão, minha querida irmã, agora sim, a partir de agora, amanhã a gente se encontra, né? A partir de 8 horas da manhã. Lembrando que a primeira oração é 6 horas. E o programa devocional é a partir de 8, né? Então a gente se encontra já. Você que fica ligado aí, né? 24 horas. Ou liga cedo, né? O rádio aí. 6 horas da manhã, a primeira oração. E logo em seguida, às 9 ou às 8, o nosso programa devocional. Grande abraço. Tchau.

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E Jesus, vendo deitado e sabendo que estava nesse estado havia muito tempo, disse-lhe: queres ficar são?

Senhor, nós levantamos a nossa voz a Ti, Deus. Nós clamamos a Ti, porque é do Senhor que vem o nosso socorro, Deus. Nós chamamos de volta tudo aquilo que foi roubado, Deus. Tudo aquilo que nós perdemos, Senhor. Os sonhos, os planos, Senhor. Meu Deus, aquilo que um dia já foi festa e hoje é luto, é tristeza, Senhor. Traz de volta, restitui, Senhor. Nos restitui, Deus. Esse é o nosso clamor, Senhor. Nos restitui.

chegou o momento de você levantar a sua voz ao Senhor. Não se preocupe com quem está ao seu lado. Não olhe para os lados, olhe para cima. E clame ao Senhor. Oh, Senhor, restitui. Assim como foi com a vida de Jó, Senhor, restitui a minha vida também, Deus. A minha casa, a minha família, Senhor. Os meus sonhos, Deus, restitui. Clame ao Senhor. Clame, clame, clame, oh, Senhor, traz de volta, Senhor, sara a nossa dor, Deus, derrama o teu azeite na nossa ferida, Senhor, oh, Deus, nós precisamos de ti, Senhor. Restitui a tua presença, Senhor, a tua presença em nossa vida, Deus.

0: aplaudir ao Senhor, o Rei dos Reis, aquele que vai restituir a tua vida, meu irmão.
1: Temperatura 19 graus.

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vossa mente. Os seus olhos atentam sobre as nações. Não se exaltem os rebeldes. Bendizei, ó povos, o nosso Deus, e fazei ouvir a voz do seu louvor. Foi ele quem preservou a nossa alma na vida e não permitiu que nossos pés vacilassem. Pois tu, ó Deus, nos provaste, acendendo

Bendito seja Deus, que não rejeitou a minha oração, nem desviou de mim a sua misericórdia.

Seja Deus gracioso para conosco e nos abençoe. E faça resplandecer sobre nós o seu rosto, para que se conheça na terra o teu caminho e entre todas as nações a tua salvação.

Essa música é de 2000, é do álbum Resgate Praise, e ela se chama All Hate.

Apressa-te, ó Deus, em livrar-me. Senhor, apressa-te.

0: FM informa a hora certa.
1: 8 horas.
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3: E aí, galera, beleza? Como é que vocês estão, meus amigos? Hoje é segunda-feira, uma nova semana se inicia com pesquisa BTG Nexus mostrando Flávio Nantes Bolsonaro empatado com o Lula. Tô falando pra vocês, é o homem lá em 2027. A gente começa o vídeo falando da pesquisa, mostra aqui pra vocês aquele gráfico, que é o melhor de todos, que mostra, né, o histórico, como o Flávio vem crescendo e o Lula, né, sambando por causa de muitas coisas. Acho que o brasileiro tá prestando atenção no caso do Lulinha. E a gente não pode deixar de falar do caso do Lulinha, porque todo dia tem uma confusãozinha. E ontem, para além das confusões, que nem foram o prato principal do dia, como é que eu posso falar, né? A imprensa andou aí nos contando sobre as relações do Lula, Dom Pedro III, Batoré. Eles aí trabalhando juntos para tentar dar uma rasteira no Mendonça. Negócio, obviamente, nada democrático, né? Vamos falar sobre essas confusões. Aí, na segunda parte, falar rapidinho do debate de ontem. Eu nem vou entrar nos temas que foram abordados, mas algumas coisinhas que eu acho que são relevantes. No terceiro tema do vídeo hoje, não chega a ser um quiz, mas hoje tem uma provocaçãozinha para vocês se questionarem, né? Até onde vai a politização de vocês? Até onde vocês estão bem informados sobre o que se passa no Brasil? Sobre as eleições? Tô falando sério, viu? Vou botar muita gente pra raciocinar. Tem alguma polêmica? Sempre tem, né? Mas é uma coisa interessante de verdade. E a quarta e última parte, vamos falar do Brasil, né? Que vai virar direita. E vamos olhar, mostrar o que é que o Lula vem tentando fazer ainda nos seus últimos respiros pra tentar se segurar o cargo, mas não vai dar certo. Mas vamos lá. Cadê, acho? Cadê? Ah, não, foi mal, foi mal. Tá aqui na sequência. Era pra ser o primeiro slide já. Tá no segundo. Depois a gente volta. Agora de manhã, vocês estavam aí no soninho. Alguns já estavam acordados. BTG Nexus. Eu fui correndo já na parte do segundo turno, que é de coisa que interessa, né? Eu vou ficar lá na pesquisa de primeiro turno, gente. Olha ali. Flávio, 45. Dilma, 46. Foi, né? Pode falar o que for, pode gritar, pode... Ah, Flávio será o próximo presidente do país. Que Deus abençoe aí, viu? A cabeça de Flávio. Que ele tenha muito discernimento. Porque não é fácil ser presidente do Brasil, não, viu? Eu realmente não gostaria de ser, mas de jeito nenhum. Perder minha paz. Enfim, tá aí. Vai ser um chororô o dia de hoje, eu tenho certeza. A imprensa tentando falar mil coisas. E aí eu quero só relembrar pra vocês que a gente comentou ontem, acho que foi ontem, aquela análise do próprio Estadão sobre as pesquisas, falando o seguinte, que todas as pesquisas pecam em uma situação, que é na hora de entender o voto de verdade, que é aquele cara que realmente vai sair de casa pra votar, sabe? Ele realmente vai pegar, sei lá, o transporte dele para ir votar. Que normalmente isso tem um impacto maior nas camadas, né, mais baixas da população. E que normalmente é o pessoal que vota na esquerda. Então tem uma tendência do Lula não ter tantos votos quanto as pesquisas mostram. E as pesquisas também normalmente pecam, não importa qual, com as camadas mais altas, que tendem a votar na direita. Ou seja, a pesquisa dá votos para a esquerda e ainda tira votos da direita. E vocês acompanharam todos esses anos para ver como é que essas pesquisas se comportam. Eu acho que em breve aí o PT realmente vai ligar o modo desespero. Está na hora de Dom Pedro III calçar a chuteira, não que ele tire do pé. Porque não tem jeito não, viu? Não tem. E acho que até a eleição... Muita água ainda vai rolar e vai gerar muita dor de cabeça pro Lula. O caso do Lulinha, pra mim, é um ponto óbvio aí que vai dar errado. Tanto que Lauro Jardim, ontem, tava falando do jantar. Aquele jantar que a gente comentou bastante na casa do Dom Pedro III. Ele falando o seguinte, né? Que Alcolumbre, Lula e Dom Pedro III teriam tratado de como fragilizar o Mendonça. Obviamente, né, gente, um jantar como esse não foi só para Lula e o Alcolumbre fazerem as pazes. Teve muito mais coisas. E aí o Lauro Jardim está colocando um dos assuntos, que eu não acho que só foi isso também. Chegou ao gabinete de Mendonça a informação de que um dos assuntos tratados no inusitado jantar que no início do mês reuniu Lula, Batoré e Dom Pedro III na casa do Dom Pedro III, dizia respeito ao próprio relator dos casos Master e do INSS. O que falaram exatamente? Segundo esses relatos, teriam confabulado sobre como fragilizar Mendonça, hoje conduzindo os dois inquéritos mais relevantes do Supremo. Aí o Enio fez aqui uma mini colagem. Lula diz a Record que filho deve se defender de acusações e afirma que ninguém está acima da lei. E depois coloca a notícia do Lauro Jardim. Ele diz, né? Lula em público, Lula nos bastidores. Em público, Lula diz que não, tá de boa, pode fazer, a polícia tem autonomia, meu filho tem que se explicar. Nos bastidores, Lula tá trabalhando, né? Obviamente, para tentar blindar a sua cria. Aí o mesmo Lauro Jardim vem falar aí que a tensão entre André sobre a tensão do André Mendonça com o Andrei, que segue crescendo, mas o melhor é o final, que o Lauro Jardim vem dando muitos recados ao longo dos anos, né? Desse ano em específico, principalmente no que tange as páginas policiais. Banco Master, INSS, Lulinha. Aí ele diz que 3 semanas atrás, depois da reunião entre o Bessias, o Mendonça e o Wellington Lima Silva, que é o atual ministro da Justiça, ficou combinado que o Wellington iria procurar o Andrei para tentar um armistício entre ele e o Mendonça. Até agora, não só essa segunda conversa não aconteceu, como o clima entre Andrei e Mendonça escalou alguns degraus. Até aqui, não vai mudar o que? Nossa vida, nada. Mendonça continua irritado com a falta de resposta da PF a pedidos feitos por ele nos últimos meses de relatórios desses dois inquéritos. Lembrem que essas questões mesmo do Lulinha, Roberta Luxinha, foram 7 meses. Estava 7 meses parado. E aí o final. Nos próximos dias, é provável que a temperatura volte a esquentar. Qual o recado aqui? Olha, nos próximos dias tem uma forte tendência de que André Mendonça

Esquentar. Qual o recado aqui? Olha, nos próximos dias tem uma forte tendência de que André Mendonça vai fazer alguma coisa que vai tirar o Andrei do sério. Ou o Andrei vai fazer alguma coisa que tira o Mendonça do sério. Eu tenho certeza que vocês querem que essa temperatura exploda, né? Vá para as alturas. Maravilhoso. Aí a Globo fez uma reportagem longa. Trouxe aqui vários pedaços para falar sobre as divergências, né, entre Mendonça e Gonê, né? Divergência. Um segue a lei, o outro é o Gonê. O andamento da investigação de Lulinha elevou a tensão entre Mendonça e o Paulo Resolve. De um lado, Paulo Resolve afirma que o inquérito contra Lulinha deve ser enviado à primeira instância por não haver elementos envolvendo autoridades com prerrogativa de foro na corte. Essa matéria aqui vai trazer alguns dos argumentos que o Mendonça vai utilizar. Do outro, há um entendimento de pessoas próximas a Mendonça de que a conexão com o escândalo do INSS, que revelou o envolvimento de um parlamentar e as citações a Lula em mensagens de celular encontradas ao longo da apuração, podem manter o caso por hora no Supremo. O descompasso ampliou as divergências entre os dois, que vêm se acumulando nos últimos meses e perpassam também, além da apuração sobre descontos indevidos de aposentadorias, o caso ligado ao Banco Master. Diante desse impasse, Mendonça deve rejeitar o pedido do Paulo Resolve, né, o caso sair do Supremo. Indicado à corte, é que eu achei. Acho que a Globo não foi de tão injusta, não. Comecei a ler, não falei, lá vai, né? Vai falar que o Mendonça foi indicado por Bolsonaro para falar o quê? Que Mendonça está agindo de forma baixa, de forma política. Aí diz, né? Mendonça tem adotado entendimentos divergentes de Paulo Resolve. Só que aí a Globo complementa, né? O procurador foi reconduzido ao posto no ano passado por Lula. Ah, então beleza, né? E com apoio de uma ala da corte que diverge das posições adotadas por Mendonça, como Dom Pedro III, Gilmar, a ala de duas pessoas, né? E o Gilmar, de quem o Paulo Resolve foi sócio. Então achei ok, a Globo fez aqui um trabalho legal, coloca as forças que apoiam ambas as pessoas, e eu acho que a vinculação do Paulo Resolve é muito pior. Em março, por exemplo, Mendonça discordou da PGR, que havia pedido mais tempo para analisar um pedido de prisão do Paquito. Na ocasião, Mendonça registrou em sua decisão ser lamentável o posicionamento da PGR diante das evidências de ilícitos. Em junho, houve nova divergência em operação relacionada ao caso Master. Gonê concordou com a PF em realizar a operação que mirou o senador Jacques Master, mas se opôs à apreensão de itens de luxo de alto valor e de dinheiro em espécie, o que foi indeferido pelo Mendonça. A PGR também se manifestou contrária aos mandados de busca e apreensão cumpridos no início do mês em endereços de familiares do Everton Rocha e ligados ao advogado Willer Thomas, em uma nova fase da investigação envolvendo fraudes no INSS. Mendonça, no entanto, acatou a solicitação da PF e determinou o cumprimento de 19 mandados de busca no Distrito Federal e no Maranhão. E aí, a Globo vai falar sobre a tendência na segunda turma. Nos julgamentos na segunda turma, envolvendo investigações dos escândalos do INSS e do Banco Master, Mendonça acolheu vitórias com o apoio de Fux e Nunes Marques, o Cássio, que por alguma razão não gosta do nome que o pai deu para ele. Gente, vale destacar também, a imprensa nunca falou sobre isso, né? Essa maioria que o Mendonça conseguiu de 3 votos foi graças a Eduardo Bolsonaro. Barroso era da segunda turma. Barroso só se aposentou por conta de Eduardo Bolsonaro. E o Fux só recobrou a razão enquanto juiz no mesmo contexto, né? Magnitsky, perda de vistos. E aí, por conta do Fux recobrar a razão, ele foi, como posso falar, né, muito criticado por seus pares. Ele foi alvo de muito ódio na primeira turma. E aí o Fux pediu para ir para a segunda turma, turma do Mendonça. Então, no final do dia, né, golaço é do Eduardo Bolsonaro, que entrou para a história e tá aí até hoje. Eduardo Bolsonaro conseguiu mudar a composição das turmas do Supremo, mesmo em minoria, porque os indicados de Bolsonaro são dois,
Mas como você tem um Fux que

0: desse o melhorzinho, você fala, cara, mesmo em minoria, mesmo só tendo, sei lá, talvez três pessoas no Supremo, em determinados cenários, o bem pode prevalecer por conta de Eduardo Bolsonaro. Valeu, Dudu. Para convencer os colegas a manter o caso do Leandro Supremo, aí a Globo já vai adiantar os argumentos. Mendonça deve citar outro precedente recente, também da primeira turma. Em julgamento virtual concluído na quinta-feira passada, o colegiado entendeu por unanimidade, ou seja, com o voto de Dom Pedro III, que cabe ao Supremo analisar uma ação que tem como réus os ex-deputados estaduais do Rio, Rodrigo Bacelar e TH Joias, ambos sem prerrogativa de foro do tribunal. O entendimento dos ministros da primeira turma, contudo, foi o de que há conexão entre as condutas denunciadas e as investigações da chamada ADPF das favelas, que é pura ramificações do crime organizado no aparato público. O colegiado é formado por Dom Pedro III, Carmem Lúcia, Dino e Zanin. Na visão do gabinete de Mendonça, o fato de provas do inquérito de Lulinha terem conexão com as investigações sobre o INSS, que revelaram a participação de um parlamentar e de um então ministro de Estado no esquema, inviabilizaria a remessa do caso a um juiz de primeira instância, que, ao analisar as mensagens e se deparar com menções às autoridades com foro, teria de enviar novamente o caso ao Supremo. Diante disso, o peso da PGR causou estranhamento no entorno de Mendonça. Foi a segunda vez que o órgão chefiado pelo Gonê adotou argumentos que podem resultar na saída do ministro da relatoria das apurações envolvendo o FII de Lula. A primeira se deu ao defender o fatiamento das investigações sobre fraudes no INSS, com abertura de inquéritos separados sobre a atuação de Lulinha e a redistribuição do caso. Aí, no dia de ontem, isso colocou aqui um pequeno recorte. Pra ninguém inventar que a Roberta Luxinga é bolsonarista, né? Porque tu sabe como é petista. Ela colocou ali, ó. Roberta Luxinga 2022. Fiel escudeira do Lula sempre. Não é de hoje, não é oportunismo. A minha luta ao lado do Lula é antiga. Quero contribuir com Lula a nível Brasil. E contribuiu, viu? Conseguiu.
1: É, estão com muita bobeira de o Lula não pode falar mais nada que desagradou, que fez isso, que fez aquilo. O cara foi o melhor presidente que esse país já teve, é o maior estadista. É quem conversa com Lula se apaixona. Quem não conversa, esses imbecis aí que falam mal do Lula, tem inveja do Lula. Eu acho que é isso, porque é impossível, né, um político que se preze não admirar tudo de política que o Lula já fez pelo país, toda a história do Lula.
2: Roberta, como é que tá a pré-campanha? Como é que você tá fazendo por aí? Você falou pra mim que tava viajando. Como é que tá a correria de fazer esse trabalho seu para tentar chegar em Brasília? Conta pra gente.
1: Que eu tenho mais colocado prioridade, né? E todo mundo que me conhece, que está participando da minha pré-campanha, sabe disso, priorizando muito a pré-campanha do presidente Lula, né? A minha prioridade, eu falo que a minha maior bandeira é o próprio Lula, porque o Lula representa todas as pautas que a gente luta por elas, né? Então é difícil você separar uma coisa com a outra. A gente tem se esmerado, mas tô dando conta. Hoje mesmo, acordei 4 horas da manhã, peguei avião, já vim aqui para o norte, onde eu estou participando de uma parte da campanha do presidente Lula. Já volto para São Paulo. Eu tenho recebido muito apoio. E a gente espera continuar assim, né? Fiel escudeira ali do Lula sempre. Não é de hoje, não é oportunismo, como muita gente aí tem feito. A minha luta ali ao lado do Lula é antiga. Nós vamos ter um Brasil feliz de novo, a esperança está voltando, né, a reinar aí no olhar de todo mundo. Eu tenho viajado muito colaborando com a campanha nacional do presidente Lula, não tenho parado, quase em São Paulo, eu fico aqui, fico lá, rodado para todo lado, porque eu acho que é um momento que a gente pode, a gente tem que ajudar. Então não é porque eu sou só pré-candidato por São Paulo que a minha contribuição vai parar aqui em São Paulo. Quero contribuir com Lula a nível de Brasil.
0: Tá bom. É Lula, né? Só um segundo aqui. Eu tô com um negócio na cabeça que eu esqueci de colocar. É, sabia que eu não coloquei? O que eu botei? Tem uma matéria que saiu na Veja ontem. Não me disse que eu desapareci com essa matéria. Não, tá aqui, tá aqui, tá aqui. Tinha que estar nessa sequência aqui. Aí ontem a Veja. Pronto. Aí ontem a Veja publicou mais uma novidadezinha. Aliado diz ter ouvido do careca do INSS.

CS sobre compromissos e valores a Lulinha e lobista, coaliado, Gaspar. Ele disse que a amiga de Lulinha, a empresária Roberta Luxinger, foi informada por um aliado do careca do INSS, que é o Gaspar, dos compromissos e valores a serem pagos à lobista e ao grupo dela. Em janeiro de 2025, durante uma conversa com Gustavo Gaspar, interlocutor frequente da lobista e também investigado no caso dos descontos ilegais de aposentados, Gaspar afirma que Antunes contou tudo para ele sobre os acordos que acabou firmando com Roberta e Lulinha no ramo do canabidiol. Olha só. Ele me falou do compromisso com vocês. Valores! Tudo! Diz que vocês estavam na folha dele. Eu precisava saber do acordo com vocês? Não, né? Ou seja, o Gaspar tá relatando isso para Roberta saber que o careca do INSS é linguarudo. Queixou-se o também ex-assessor do senador governista, Everton Rocha. Os diálogos não revelam os valores negociados. A PF tampouco o cita nos inquéritos. Nas mensagens obtidas pelos investigadores, Gaspar reclama com a lobista por não estar recebendo os pagamentos combinados com careca do INSS. E insinua que está sendo deixado de fora do negócio bilionário no ramo de fabricação e venda de medicamentos à base de canabidiol. Segundo a PF, o grupo usava a influência de Lulinha para abrir portas no Ministério da Saúde, pasta responsável pelo tema. O caso do Lulinha vai para frente. Se ele vai chegar ao fim, aí depende do que vai ser o julgamento do colegiado, que em algum momento vai chegar na segunda turma. Mas esse caso vai para. Não tem como este caso não ir para frente. Tem como. Eu quero ver a decisão do Mendonça, que eu tenho certeza que vai ser bem fundamentada. Aí, agora de manhã, rapaz, Bela Megali já deixou programada aí uma matéria descarada, viu? A comparação entre Mendonça e Dom Pedro III pro lado Supremo. E aí, gente, dá pra comparar? Dá pra comparar? Ambos estão fazendo a mesma coisa? O gabinete do Mendonça já sinalizou que ele deve rejeitar o pedido do Paulo Resolve, né? E enviar pra primeira instância. Na avaliação de três ministros da corte ouvidos pela coluna, aí que entra aquela parte que eu falo para vocês que é importante. Quem é Bela Megali? Ela é porta-voz de qual ala? Bom, da ala do Gilmar Mendes. Então ela deve ter conversado com o próprio Dom Pedro III, Gilmar Mendes e Flávio Dino. Mendonça abriria uma espécie de flanco para críticas ao negar um pedido do órgão responsável pela acusação dos investigados no inquérito. Eles afirmam que até o momento Mendonça vinha atendendo às solicitações da PGR e da PF e que negar o pedido pode gerar críticas no sentido de que o magistrado estaria indo além do seu papel. Aí aqui a Bela Megali não fez o que nós comentamos ontem e anteontem. Ela não leu os seus coleguinhas. O próprio Globo, ontem, antes da Bela Megali postar, a Pepita Ortega é uma pessoa que cobre judiciário. Ela trabalhava no Estadão, na conta do Fausto Macedo, que é o responsável por cobrir o judiciário no Estadão. Agora tem o Fausto Macedo, que ele cobre o judiciário no geral, ele fala de tudo. E aí você tem a Carolina Brígido, é porta-voz. A Brígido é porta-voz, cuidado com ela. Cabelinho Chanel, fique de olho. Enfim. Desdobramentos dos casos Macho-Lulinha ampliam divergências entre Mendonça e Gonê. O que é que essa matéria mostra comprovadamente com fatos? Diversas ocasiões que Mendonça já discordou da PGR. Então não me vem com esse papo, Gilmar Mendes, que vai abrir um flanco para críticas, porque o Mendonça já discordou da PGR. Tá ali, inclusive, o caso, né? Fala o caso do Vorka, o caso do Jax Master. Mas vamos lá. Aí ela continua. Ao se manter como relator dos casos que miram o Lulinha, Mendonça teria o controle não apenas da condução das investigações, mas também o momento em que o eventual recurso da PGR ou da defesa será submetido ao julgamento da segunda turma. Aí a Bela Megali, né, questionou Gilmar Mendes, Dino, Dom Pedro III sobre a diferença entre eventual negativa de Mendonça à PGR e outros casos em que a posição do órgão também foi desconsiderada por integrantes do Supremo, como de Dom Pedro III. O que é que tu acha que a ala de Gilmar, Dom Pedro III, Zanin, Dino respondeu para Bela Megali? Será que eles falaram, não, o Dom Pedro III está errado? Será que eles falaram isso daí?
Em 2022, Dom Pedro III negou, por exemplo, a manifestação da PGR para encerrar a investigação contra empresários bolsonaristas. No mesmo ano, ele negou o pedido da então vice-procuradora Lindora pelo arquivamento do inquérito em que Bolsonaro é investigado por associar a picadinha com outra doença lá. Os três magistrados afirmaram que as decisões do careca de Alexandre de Moraes colocavam em perspectiva a manutenção do Estado Democrático Direito. E as do Mendonça? Bom, as do Mendonça destroem o Estado Democrático Direito, porque essa palavra significa Lula, presidente, ministros blindados e a Globo boletando como se não houvesse amanhã. E o crime organizado não para de crescer, né? É isso que significa Estado Democrático de Direito no Brasil. Que piada de mau gosto, viu? Esse Bernardo Melo Franco é colunista de opinião. Ele só faz da opinião. A opinião dele sempre é uma bosta. André Mendonça será o novo Sérgio Moro? Ele, se eu tivesse que dar um equivalente... Porque eu nunca trago os textos dele. Eu sempre vejo os títulos, até às vezes o outro lê alguma coisa, mas eu nunca trago em vídeo, que é o Celso de Rocha Barros. É um petista, escreve na Folha de São Paulo. É, o Bernardo Melo Franco é o Celso de Rocha Barros do Globo. Seria o melhor exemplo para jornais de opinião. Só opinião assim. Aí o Vinícius comenta, né? O Bernardo Melo Franco mostra o possível plano do binômio Lula Judiciário para a defesa dos escândalos INSS Master. A ideia é transformar Mendonça em um Sérgio Moro e submetê-lo ao mesmo fim do juiz da Lava Jato, um juiz parcial. Para isso, falam em vazamento seletivo da PF, tentam trazer Flávio para a lama e citam a falta de avanço do caso Master. Estranho que me chamou a atenção os vazamentos da PF em seguida serem remetidos ao Mendonça após meses parados na PF. Se não me engano, essa tática já foi tentada em outra oportunidade com investigações recentes. Pois é. Mas vamos falar do debate de ontem. Zema não foi, né? O Cury disse que não ia, no final voltou atrás e decidiu ir. Aqui os melhores momentos. Zema cancela a participação em debate da Band neste domingo e justifica a falta por ausência de Lula. Tá aí brincadeira, né? Uma coisa dessa. Mas tudo bem. Aí muita gente questionou, e aí o Zema vai desistir da candidatura? Aí a turma do Novo falou que não, que o Zema não cogita desistir de candidatura. Ele quer ir até o final com seus 3%. Eu acho que existe uma chance do Zema desistir, de verdade. Sabe qual é? Se o Partido Novo chegar à conclusão que dá para fazer politicagem com a desistência do Zema, sabe? Firmar uma galera meio sem votos e aí falar, olha, em nome do Brasil, para derrotarmos o PT... vamos marchar desde o primeiro turno com Lula, com Flávio, porque isso é o Partido Novo. Nós pensamos no Brasil, estamos junto com Flávio. Então você, bolsonarista, tiver em dúvida, né? Precisando de um candidato, vote em nós. Nós é gente boa. Eu acho que nesse cenário o Zema poderia desistir. Porque a candidatura do Zema é só para dar notoriedade pro partido, né, gente? É uma candidatura que não vai para lugar nenhum. Aí teve gente que fez uma análise sobre a candidatura do Zema, que só mostra que o debate é um teatro, essas eleições de primeiro turno são um teatro, que eleição é mesmo entre Flávio e Lula. Zema falta a debate e é esquecido. Não há vácuo na política. A velha máxima de que na política não existe vácuo voltou a se confirmar. Chico Linguiça, por exemplo, transformou o debate em uma vitrine para ataques a Lula e Flávio. A estratégia foi claramente direcionada ao eleitor que rejeita os dois principais polos da disputa e ainda não definiu seu voto. Chico Linguiça não está mirando esse voto. Ele está e não está. É um paradoxo, não. O Chico Linguiça, ele está tentando se fazer conhecido. Porque, em primeiro lugar, quanto mais votos ele tiver, maior ele vai poder arrotar nos próximos anos sobre o seu tamanho nas urnas. Olha, eu tive X% dos votos. Em segundo lugar, ele tenta, através disso, trazer os votos dele para membros do partido dele, do tipo, olha, se você rejeita Lula e Bolsonaro e você gostou de mim, vote nos meus candidatos. Chico Linguiça não trabalha para vencer a eleição. Ele não, gente, todo mundo sabe, não tem segundo turno. O segundo turno é Flávio e Lula. Tem dois turnos por uma mera formalidade.
É Lula versus Flávio. Sabendo disso, ele se posiciona de forma extremamente assertiva para apostar naquele eleitor que realmente

era formalidade. É Lula versus Flávio. Sabendo disso, ele se posiciona de forma extremamente assertiva para apostar naquele eleitor que realmente está, sabe, no meio do caminho. Ele deixa claro, cara, eu não quero os votos do Lula, rejeito. Ele não está para ganhar. Ele está para trazer votos para o partido. Então usou ontem como palanque. Zema, porém, teve um destino diferente. O ex-governador anunciou neste domingo que não participaria do debate, alegando que seus principais adversários também não estariam presentes. A ausência, entretanto, não provocou sequer críticas. Zema simplesmente desapareceu do radar dos concorrentes. Ao atacar os ausentes, Ronaldo Cagado classificou Lula e Flávio como fujões e disparou com certa moderação contra os dois líderes das pesquisas. Zema, que também disputa espaço no campo da direita, sequer foi mencionado. Quem vai falar não traz votos. Não ajuda em nada no final do dia. O episódio ganha relevância porque um dos principais obstáculos de Zema na corrida presidencial é justamente ampliar seu grau de conhecimento nacional. Isso aqui é tirar onda, né? Com a cara de quem tá lendo. Isso aqui... Ai. Não, Zema. Se você ficar conhecido, o brasileiro vai votar em você. Você estará no segundo turno. Rapaz, eu não sei qual a dificuldade das pessoas falarem a verdade. A decisão também alimenta especulações sobre o futuro da candidatura. Há quem interprete a desistência como possível sinal de recuo na disputa pelo Planalto. A campanha de Zema, no entanto, não confirma essa possibilidade. Aí vai lá, né? Chico Linguiça fez a festa. Record se entrega ao Lula porque está envolvida no escândalo do Digimais. Aí você se pergunta, rapaz, o Estadão meteu essa manchete? Sim, sabe por quê? Porque o Lula cruzou uma linha complicada. Esse debate da Band de ontem, ele estava marcado por dia 16. Ele foi alterado para ontem porque dia 16 o Lula não podia. Porque era o dia do lançamento da candidatura do Lula.

Segundo a assessoria dele, ele tem 1,72. Eu custo acreditar, viu? Só se for de salto alto. Chico Linguiça aí tem que ter 1,54. Mas se muito. Aí tava lá. Aí se o tamanho dele já chamou a atenção, o Kassab conseguiu superar com o seu cochilo. Isso é a cara do debate, sabe? Kassab é flagrado cochilando durante o debate. Vai lá. E o pior, né? Só é gordo na barriga. Se ainda fosse gordo no peito, provavelmente tinha um apoio pro queixo, né? Aí fica todo torto, ó. Aí depois acorda com torcicolo. Nem pra tomar um cafezinho, pô. O cara é vice. O cara é vice. Ele tava dormindo com o cagado falando. O cagado falando, ele dormindo, gente. Ah, isso que dá brinca, né? Na frente das câmeras, por trás das câmeras. Pois é. A piada aí. O Brasil é uma piada de mau gosto. Aí a Helena Cantanhede vem também falar o óbvio que incomoda muita gente da terceira via. Kassab caminha para Lula no segundo turno, mas escorrega na lama do Lulinha. Na eleição apertada a ser disputada até o último minuto, qualquer pontinho faz diferença, isso é verdade. E aí que entram Kassab e o PSD, que tem os 5% do cagado no primeiro turno como uma boa moeda de troca com Lula para o segundo turno. Tudo, porém, depende dos escândalos do Lulinha e seus efeitos na eleição. Kassab, visto na chapa puro sangue de cagado, já declarou que Flávio tem chance zero de vencer e que a neutralidade de PP, Republicanos e União Brasil favorece Lula. Como na prática o PSD se embola com esses três partidos no Centrão, reforçar o apoio a Lula no segundo turno não seria estranho nem difícil, já que assim, tanto faz, tanto fez, para o PSD e para o Kassab, que não se importam com sobrenomes, mas com índices de pesquisas e chances de vitória. No fim, o que pesa é sempre o mesmo: poder e dinheiro. Eu não vejo nenhuma. O Flávio pode estar 50 pontos na frente. O Flávio pode estar 99 a 1. O Kassab não vai apoiar o Flávio. Vai seguir neutro. Porque no final do dia, poder e dinheiro, ok, mas essa gente odeia o bolsonarismo. O Kassab odeia o bolsonarismo. Aí eu não podia deixar de comentar isso daqui, né? Os aliados. Uma imagem que diz muito sobre essa eleição. Exato, porque, cara, o único debate que realmente existe é Lula e Flávio, né? Se Lula não foi, pra que Flávio vai? Aí tá ali o cocô instantâneo. Uma vergonha. Eu até respondi pra ele que vergonha é não ter título de eleitor pra votar contra o PT. E eu ainda disse pra ele que não adianta nem querer justificar que fazer corpo mole só porque é flácido. Vergonha, uma vergonha. É fã de vergonha, né? A turma do Yoga dele, o Gustavo Zucco, escreveu o seguinte: debate com cara de empate vira jogo da vergonha ser Lula e Flávio. No domingo, os vitoriosos foram Lula e Flávio, justamente dois dos ausentes do encontro que, em um jogo combinado, decidiram não comparecer à Band como estratégia para que ambos não corressem riscos e mantivessem a dianteira nas pesquisas. É isso mesmo. O Flávio combinou com Lula. Lula, vamos combinar aqui de não ir pra gente ficar na frente, né? Porque se a gente for capaz de a gente não ficar mais na frente. Olha o nível, bicho, das análises do consórcio. Sem a dupla, Zema também esteve ausente, mas com menor impacto. O debate da Band teve cara de 0 a 0. Chico Linguiça e cagado, até tentaram expor suas ideias. Cury, que quase desistiu de participar, sem dar muitas explicações, e voltou atrás no último momento, tentou apostar em uma postura de conciliação. Houve ainda tentativas de lembrar que Lula e Flávio têm muito a responder, aí questão do Master, Lulinha, Roberta Luxinga, Evocaro, enfim. Mas o tema não durou tanto tempo a empolgar. Lula ainda aproveitou para dar entrevista exclusiva à Record, no mesmo horário do debate. Flávio foi à internet dizer que ia debater com o petista. O símbolo do primeiro encontro foi o Kassab, candidato à vice do Caiado, que enquanto o Caiado falava, ele dormia. Com o debate morno, a disputa presidencial deve continuar distante do eleitorado. Em caso de empate, vence quem está na frente. Olha aqui quem está na frente, eu acho que é o Flávio, viu? E aí o Fabiano Lana fala uma coisa que, obviamente, né, é importante. A gente comentou no vídeo ontem uma coisa, é não querer.

brigar. Outra coisa também é passar a mão na cabeça de qualquer absurdo, né? São os eleitores dos candidatos que foram ao debate que irão definir o presidente da República. Sim, isso é verdade. E aí o papel dessas pessoas, junto também o papel do Zema e tudo mais, é um papel importante, né? O Flávio já fez todos os acenos que precisava. A gente vai ver aí. Agora em 2026, mais uma vez, como se comporta a terceira via? Qual o compromisso da terceira via com o futuro do Brasil? Vão pregar voto nulo mais uma vez? Ou vão sair do armário de vez pregando voto no Lula? O Lula até diz, né? Apesar de todos serem considerados do campo da direita, porque o campo realmente é o campo da direita, tem várias alas diferentes. Não é tão óbvia a opção dos eleitores deles em se manter no campo ideológico na decisão final, né? Põe um mau voto? Ou pode votar no Lula. Mas vamos lá. Aqui tem pano pra manga pra gente falar de muita coisa. Vamos começar por aqui. Por que a guerra tá aqui? Se não for mudar e voltar. Isso aqui era pra colocar depois de um assunto. As eleições para o Senado são importantíssimas. E o Lauro Jardim ontem está contando que Alcolumbre, ele não é candidato. Ele não será candidato nesse presente momento. Mas ele está trabalhando como nunca. Ele tem interesse em eleger sua bancada para conseguir continuar exercendo, né, todo o seu poder naquela cadeira. O modo Alcolumbre de formar uma bancada para sua reeleição à presidência do Congresso. Alcolumbre não está na disputa das urnas de outubro, ele tem mais 4 anos de mandato, mas está em campo com todo o seu poder de convencimento, arrecadando doações de empresários. Aí você se pergunta, cara, qual é o poder de convencimento? Pessoal, eu falei ontem, o presidente do Senado é dele a prerrogativa para escolher quais projetos entrarão em pauta. Qual será o relator de projetos específicos? Aquele empresário amigo que tem lá até um prédio de lei que já até passou de, sei lá, numa comissãozinha, ou tá ali para entrar na comissão. Aí o Alcolumbre falou: ô campeão nacional, tu quer que tua proposta ande? Me diz aí quem tu quer de relator? Tu quer fulano de relator? Deixa comigo, vou acelerar. Agora ajuda meu menino, ajude o meu menino, dá lá um dinheirinho, vá fazer uma campanha bonita. Pro nosso bem do Brasil. Enfim, ele está arrecadando ações para os candidatos do Senado dele. Por quê? Porque em fevereiro Alcolumbre vai tentar a reeleição à presidência do Congresso e desde já faz um carinho no que se pode chamar de a bancada do Davi. E está aí trabalhando. Então, assim, a direita está lutando contra toda a máquina do Centrão, porque o Centrão tem interesse em eleger senador, toda a máquina do PT. A máquina da imprensa, a máquina financeira do empresariado, que a maior parte dele não apoia, o empresariado que doa o dinheiro, o grosso, não apoia a direita. Por isso, bicho, não tem o que discutir. Eleição para Senado e governo é uma eleição de um candidato só. Sabe que já teve uma decisão prévia. Eleição para deputado é só dos 500, tem uma lista gigante, com vários nomes que você pode escolher, sabe, o nome mais. Que é lá que você mais simpatiza. E aí, pegando o exemplo do Batoré, que está montando a sua própria bancada, em 2026 já se normalizou, né? Um efeito similar, que é isso daqui. O novo normal na eleição de 26. Candidatos trocam Flávio pelo Nicolas nos seus materiais de campanha. Esse talvez um dos momentos em que mais faz falta o Jair. Jamais ele ia permitir essa bizarrice acontecer. Pois é. Queria ver com o Bolsonaro candidato essa porcaria que ia acontecer. Queria ver, sabe? Toda essa safadeza. Aí, o povão, né? Dia do Zap, a Tatá mesmo postou ali e falou assim: rapaz, bora aí, pessoal do Rio, questionar o material de campanha sem o Flávio. E ela falou: vamos questionar. Olha a palavra, questionar. Não tá mandando ir xingar a menina, fala nada. Aí vem ali, ó, Júlia de Castro. Gente, vocês ficam levantando ódio contra alguém que está ao lado de vocês. Levantando ódio por questionar, pô.
Ao invés de usar energia para derrotar a esquerda, que Deus abençoe sua vida de verdade, vocês estão perdendo tempo tentando nos ruir por dentro. Aí a Tatá responde: ninguém está levantando ódio. Apenas um questionamento para todos os candidatos que não estão com propaganda do Flávio. Os eleitores não estão vendo empenho dos candidatos a deputados. Dá a entender como algo individual. Fora aqui, gente, grande parte desses candidatos usam dinheiro público, né? Que é o dinheiro do fundão para fazer o seu material. Então, assim, o povo tem que pagar a conta, ainda tem que ouvir calado. Aí você vê, não é só no carro, não, viu? Não é só no carro, não. Olha isso aqui. É no carro, é broche, rapaz, é um negócio assim inacreditável. Essa menina ainda fez um vídeo para falar que todos os materiais dela tem um Flávio. Todos. Só aquele perfurado ali do carro que não tinha. Todos têm um Flávio. É, todos. Tô vendo ali o broche. Qual a dificuldade, bicho, dessa galera? Assim, ó, você vê o político e a pessoa que quer ser política, eles não conseguem assumir que estão errados e pedir desculpa. É quase um crime, sabe? Como assim, pô? Vocês querem que a gente se desculpe? A população tem que tomar e achar bom, não pode falar nada. O eleitor bolsonarista só serve para dar voto e pix. Se não for para dar dinheiro e voto, não vá. Ah, estamos do mesmo lado. Ah, pô, velho, que coisa, viu? Aí, pegando um gancho nas coisinhas, para a gente entrar na parte que eu acho que realmente é curioso, vou botar muita gente aí para pensar. Até onde vai a politização de vocês, né? Mas enfim. Aí o pessoal que já tava gritando porque eu falei que o Flávio mentiu quando disse que o Nicolas não gosta de ficar falando muito que quer ser presidente. Aí eles acharam que eu ia, sei lá, né? Pedir desculpa, falar a verdade. Aí eu dobrei a meta, né? Comentando de novo no programa. Aí tá aqui, né? O Jalim. Bomba no programa de hoje. Kim Paim chama Flávio literalmente de mentiroso e acusa de estar enganando o povo. Pô, tá enganado. Falar que o Nicolas não quer ser presidente, que ele é humilde, para, pô. Ele tem vergonha. Tá enganando. Aí você vê aqui, né? As pessoas que estão preocupadas com o Flávio. Quem vota no Flávio, vota no Caneta Azul. É praticamente a mesma coisa. Por alguma razão, a postagem aqui não aparece, né? Mas você vê aqui, o News Liberdade tá compartilhando o space do Nicolas. É a turma do Nicolas, que é o Jalim, é figura conhecida. Aí o Calão comenta: rapaz, esses canalhas querem se passar por defensores do Flávio agora, depois de tanto atacá-lo e jogar contra a direita. Esse maluco aqui, esse daqui, o Jalim em específico, ele chegou a colocar em xeque se a carta de Bolsonaro realmente era de Bolsonaro. Que aquela assinatura não parecia de Bolsonaro. Parecia uma assinatura forjada. Aí ele fala: cara, a questão é que, como o Krim criticou o Flávio em um ponto que favorece vocês, vocês piraram, velho. Esse é o problema dessa galera no final do dia. Dor de cotovelo. Isso é uma crítica legítima de alguém que se importa, de alguém que pensa no bem do movimento conservador. Pois é, eu quero que uma direita mais bolsonarista se forme. Eu não quero direita nicolista. Aí ontem teve outro cara que também me falta coisa. Eu só trouxe esse comentário por causa da Giselda e eu lembrei desse dia. Esse dia foi dia de dossiê histórico sobre Arthur Bernardes e a Ilha Amazônica. O dia que eu participei daquela live. O Gesiel compartilha e fala assim: ó, esse Kim Paim não é confiável. Isso prova que ele quer ser bajulado por like e visibilidade. Sua estrutura, não sei se é estatura, enfim, ou estrutura, é de um mau caratismo. Se perde até em suas palavras. A Giselda pode dar um testemunho. A Giselda é essa senhora que tá aqui, né? Essa mulher. A prima do Zap. Aí ela fala: pô, velho, eu tava ali de frente, em contato com quem antes e durante aquela entrevista no De Casa News. E vi de perto a generosidade de alguém que, mesmo tendo muito trabalho, se dispõe a ajudar canais pequenos, porque acredita que quem está começando também merece a oportunidade. Eu tento falar com todo mundo que me chama, né? Na medida do possível. Quem teve problema naquele dia, tive. Esse dia, eu lembro que eu gravei o vídeo, subi, e aí deu algum problema de não estava adequado para os termos da comunidade. Não deu para você falar: o que foi, o que é que tem demais nesse vídeo aqui? O que é que eu falei, bicho? Aí eu tive que regravar o vídeo. Aí o vídeo saiu atrasado. Eu acho que se vocês, inclusive,
pegar esse vídeo, ele tem o primeiro vídeo da Ilha Amazônica, que tem o Arthur Bernardes. Eu lembro que eu trago umas fotos dele no vídeo, tem umas páginas, não lembro se é da Câmara. Isso aqui foi em 2020, 2023. Vocês acham lá. Aí eu gravei, no mesmo dia, gravei duas vezes seguidas, fora o trabalho de fazer o vídeo. Eu falei com ele, falei, gente, pô, me perdoa, eu preciso gravar de novo. Dá pra fazer entrevista um pouquinho mais tarde? Deixa eu só gravar meu vídeo de novo, me perdoa. Enfim, aí ele falou, Lina, precisa reorganizar sua própria programação, estava em outro fuso horário. E ainda assim, manteve o compromisso, ficou conosco por quase 2 horas. Não precisava fazer isso, fez porque quis ajudar. Por isso, veja Eziel, que é esse aqui, ó. Ele tava aqui, né? Deu uma entrevista pra ele. Viu, Gesiel, depois de tudo isso, vi as redes sociais pra chamar alguém de não confiável e mau caráter, simplesmente porque discordou de uma posição política dele, me deixou profundamente decepcionado. Discordar é um direito, atacar o rango de alguém por discordância é outra coisa. Eu tenho profunda admiração pelo Kim, não pelo trabalho, né? Também, sei lá, a forma que trata o próprio público, estende a mão, né? Que tá começando. Talvez Gesiel tenha esquecido quem lhe ofereceu a mão quando seu canal precisava de apoio. Eu não esqueci, eu tava lá. Algumas atitudes têm nome, ingratidão e deslealdade. Eu só fico de cara como você criticar a turma do Nicolas já era tanto alvoroço nas redes sociais, sabe? Não pode tocar no bezerro de ouro, nem na turma do novo, né? Aí aqui agora que começa a parte interessante, de verdade. Até onde vai a politização de vocês? Não é essa postagem aqui, não. Mas foi essa postagem que me deu um insight. Eu vi essa postagem aqui na internet, eu falei, cara, olha só quem reapareceu. Que há tempos que eu não via essa figura. Catarina Rocha Monte. Aí a Tsuki coloca assim, ó. Professora, doutora e escritora. Tantos canudos pra isso. Que ela coloca na bio dela do Twitter, né? Professora, doutora em filosofia, escritora. Livros, cursos e mentorias aqui. Aí tá ali a postagem. Eu já não ia, obviamente, votar em Lula, nem Bolsonaro.

Aí tá ali a postagem. Eu já não ia, obviamente, votar em Lula, nem Bolsonaro, mas Zema era uma opção. Deixou de ser por ter faltado ao debate. Falta de respeito com o eleitor. Sobrou cagado, Renan e Cury. Decidido ainda. Achei essa foto antiga aqui. Será um sinal para eu decidir meu voto? Aí você fica vendo assim, né? Tanto estudo, pra quê? Pra nada. Aí eu vi assim, eu falei, bicho, isso aqui não me surpreende nada, né? Você vê, a pessoa estuda, estuda, estuda e não consegue compreender o momento que o país passa. Essa senhorita, ela já tinha aparecido aqui neste mesmo canal 4 anos atrás, várias vezes. Ela escrevia com frequência na Folha de São Paulo, né? Inclusive a autora do livro, ó, Um Olhar Liberal Conservador sobre os dias atuais, né? Ou liberal conservador aí, ó. Você aí que é conservador nos costumes e liberal na economia, ó, você aí, ó. Valeu, Folha. Colunista se despede dos leitores para cuidar de sua pré-candidatura. Foi ser candidato a deputado federal pelo Podemos. O pior, ela era a candidata de Sérgio Moro. Moro foi pro Podemos, aí todo mundo foi atrás, até o MBL foi atrás. E aí, aos 45 do segundo tempo, é o relato ali, o Moro sai do Podemos para ir pro União Brasil. Ficou todo mundo chupando o dedo. Essa galera, bicho, que quer dar pitaco no jogo. Essa galera aí que ia votar no Zema e que agora vai votar em fulano, sicano, beltrano. Aí eu pergunto para vocês, se esses candidatos da direita, se a turminha do Novo, se a turma do Partido Novo realmente estivesse preocupada com o futuro do país, será que eles não estariam desde já, desde agora, trabalhando para conversar com o isentão e explicar pro isentão por que ele tem que parar de birra? O que é que aguarda o Brasil com mais 4 anos de PT? Aí fica todo mundo assim, você quer? Ah, era um dos textos que ela escrevia enquanto trabalhava na Globo, na Folha, né? O impacto Sérgio Moro. E juiz apresentou um belo esboço de projeto para o país. Nossa, supimpa, que maravilhoso. Belo, belíssimo, né? O projeto do Moro, uma porcaria na época. Aí eu trouxe isso tudo para chegarmos neste momento. A gente tem um problema no Senado, alguns problemas. Um desses problemas é no Distrito Federal. Da mesma forma que a gente está aqui mostrando até aquela menina, né? A candidata do Nicolas. E mostrando, cara, é importante conhecer os candidatos, né? É importante saber como esses candidatos estão fazendo campanha, como eles estão se posicionando. Eles realmente estão trabalhando por um bem maior? Ou no final do dia, é o individualismo que reina? E nessa discussão de Senado, um dos locais-chave é Distrito Federal. Aí tem muita gente querendo votar, por exemplo, no Sebastião Coelho. A Michelle Bolsonaro não tem um grande histórico como política, né? Tem nenhum, basicamente. E além de política, também não tem quase nada. Mulher de Bolsonaro, só isso. A Bia Kicis, por outro lado, não. Acho que a Bia Kicis é um nome que todo mundo concorda, porque a Bia tem uma história na política, ela construiu o seu nome para ser senadora. Aí eu quero colocar para vocês aqui uma coisa, porque o Sebastião Coelho gravou um vídeo esses dias para falar que ele já tinha colocado a candidatura dele, pipipi, popopô, um monte de conversa mole para arrumar uma justificativa para não desistir. Enquanto ele poderia estar direcionando e falar, cara, aqui ó, a eleição é Bia Michelle, temos que eleger a Bia Kicis, porque a Michelle, gente, tá eleita. A Michelle tá eleita. Tem gente que vai votar na esquerda, vai votar na Michelle Bolsonaro também, esquerda, digo, Leila do vôlei. Tem gente que vai votar na Michelle e na Leila. Aquele eleitor despolitizado. Só que aquele eleitor mais politizado que olha pro Sebastião Coelho, cara, esses votos farão falta pra Bia Kicis. Aí eu pergunto, vocês conhecem o Sebastião Coelho? Porque o Chiquini, ninguém conhece, né? E quando mostra quem é o Chiquini, o pilantra, a galera grita. E aí você vê que o Sebastião Coelho, no mínimo, ele tem uma história complexa que dá pano para muita discussão. Eu poderia fazer um juízo de valor? Poderia, mas não vou fazer. Eu vou deixar todo mundo na dúvida por duas razões. Primeiro, para deixar as pessoas curiosas a pesquisar sobre a vida pregressa dos candidatos. E segundo ponto, porque, bicho, o Sebastião Coelho não

tem nenhum interesse real aí de ajudar uma causa maior, então, se ele não tem interesse, também não tem, não, velho. Se ele não tem interesse em explicar como é que funciona a eleição do Senado, porque a eleição dele tá atrapalhando, pra que eu vou explicar os pormenores de sua atuação? Pra meus amigos aí, no final de semana, nós tínhamos mandado vários links da Biblioteca Nacional. Coloca lá, filtra por década, coloca a parte dos anos 2000, bota entre aspas o nome Sebastião Coelho, começa a ler, você vai achar várias matérias. Mas só pela pergunta que eu fiz pro ChatGPT, aí você se pergunta, né? ChatGPT, me ajuda a expor. Como eleitor, mesmo bolsonarista que se acha super politizado, na maior parte do tempo é emocionado. Eu quero pegar um caso específico e mostrar como eles pouco conhecem a vida de uma pessoa que quer ser senadora, mas rapidamente já fazem juízo de valor. Eu queria usar o exemplo do Sebastião Coelho, o qual eu já fui até pesquisar na Biblioteca Nacional. Eu sei que o Sebastião Coelho foi candidato em 2006. Sei que ele participou de casos de alta repercussão enquanto foi advogado. Não como desembargador. Sei que acusou ser alvo de perseguição, mas que tomou medidas que passaram por cima da promotoria. Isso o ChatGPT não sabe explicar, só da Biblioteca Nacional. O espírito alexandrino, né, Sebastião? Mas será que a causa justificava? Aí eu deixo para vocês pesquisarem. Sei do problema da aposentadoria, que foi alvo do TCU em 2009. Vocês sabem disso? E que voltou a trabalhar como juiz. Ah, ele tá como advogado, né? O que aconteceu? Pode fazer um resumo da vida dele de 2023 pra trás pro bolsonarista que só ouviu falar que ele era desembargador, que ao se aposentar virou um exímio crítico de Alexandre de Moraes? Aí tá ali, ó. Sim. E na verdade o caso Sebastião Coelho é muito bom pra fazer exatamente essa crítica, porque a imagem que muita gente passou a ter dele a partir de 2022 é extremamente recente em comparação com a carreira que começou décadas atrás. Desde 91 ele tá na magistratura. Sebastião nasceu em Santana de Ipanema, Alagoas, em 55, formou-se em Direito em São Paulo e construiu uma carreira jurídica bastante longa antes de chegar ao cargo que hoje todo mundo associa a ele, que é o de desembargador. O ponto que já desmonta um pouco a caricatura é que ele não surgiu politicamente em 2022. Em 2006, ainda no meio dessa trajetória, ele disputou a eleição para deputado distrital pelo PRB no Distrito Federal, usando o nome Doutor Sebastião. Terminou como suplente com 1.788 votos. Portanto, a candidatura ao Senado de 2026 não é a primeira vez que ele entra formalmente numa disputa eleitoral. Qual foram os casos que ele estava à frente no período ali de 2005, 2006? Será que ele tentou se utilizar desses casos para se lançar candidato? Ou será porque ele pode ter sido alvo de algum tipo de perseguição e falou, cara, o único jeito de melhorar o Brasil é através da política? Como Sebastião, que ele não tem interesse em se aprofundar e explicar como funciona o Senado, porque a candidatura dele atrapalha, porque a candidatura do Zema atrapalha, eu também não tô nem aí pra explicar a vida dele e vou deixar todo mundo em dúvida. Aí quem quiser jogar pedra, né, a culpa não vai ser minha. Tá vendo como é complicado, né? Você ficar nesse discursinho, ah, papapá. E a ironia é interessante aí. Em 2006, ele não era o personagem político que o eleitor bolsonarista de hoje imagina. Ele era um advogado jurista que já tinha uma trajetória profissional própria e estava tentando entrar na política eleitoral. E ele foi advogado antes de voltar à magistratura. Esse é o detalhe que muita gente que conheceu apenas pelos vídeos de 22 provavelmente desconhece. Sebastião ingressou na magistratura em 91, como juiz substituto no Instituto Federal. Depois passou por diversas áreas, vara criminal, a Tribunal do Júri de Planaltina, Auditoria Militar, vara de execuções penais, vara de precatórias, Sexta Vara Criminal de Brasília, Justiça Eleitoral. Mas houve uma interrupção importante nessa trajetória. Ele se aposentou em 2004, aos 49 anos. Só que aí o TCU examinou posteriormente o ato e em fevereiro de 2009 considerou a aposentadoria ilegal e negou o registro. O fundamento foi essencialmente previdenciário constitucional. Segundo o TCU, ele não preencheu os requisitos das regras de aposentadoria que estavam vigentes quando se aposentou. E aqui está uma informação particularmente interessante para sua argumentação. Ele voltou para a advocacia nesse momento. E advogou para quem? Parece até o Chiquini. Foi justamente como advogado que Sebastião Coelho apareceu em alguns casos de grande repercussão nacional. Em 2005, por exemplo, ele defendeu Maurício Marinho, o funcionário dos Correios que foi filmado recebendo dinheiro no episódio que acabou contribuindo para a eclosão do escândalo do Mensalão. O Maurício era um propineiro? Também defendeu Sebastião Buani, empresário que denunciou o chamado Mensalão envolvendo o então presidente da Câmara, Severino Cavalcante. Eu li, seu Sebastião, sobre esses casos. Sei o que o senhor falou para o Maurício, recomendações.
Mas é isso, né? No dia que o senhor aí estiver preocupado em explicar para os brasileiros por que o Partido Novo atrapalha, como funciona o Senado, quem sabe eu também fico preocupado em explicar coisas nos pormenores. É igualzinho a questão da presença da Câmara. A presença da Câmara, às vezes, é difícil de explicar. Mas é necessário, sabe? Porque a pessoa olha de longe e fala assim, pô, tu apoiou o Gumota, tu apoiou o Alcolumbre. Mas quando vem a explicação, a pessoa entende. Eu só vou deixar aqui que você apoia, você defendeu esse cara, bicho. Rapaz, velho, do Mensalão. Vocês sabiam disso? Sobre Sebastião Coelho? Ou seja, antes de ser desembargador, ele apareceu diante do Supremo, que apareceu diante do Supremo 22, ele já tinha sido advogado de personagens envolvidos em alguns dos maiores escândalos políticos da primeira década, nos anos 2000. Depois da reversão da aposentadoria, ele retornou à magistratura em 2013. O Tribunal Pleno do TJ, do Distrito Federal, o elegeu desembargador. Pois é. Depois da reversão, ele voltou, né, em 2009, e aí em 2013 ele vira desembargador. Então, assim, enquanto vocês não sabem a história de diversas pessoas, os pormenores, as idas e vindas, em cargos-chave, que é Senado e governo, escuta esse cara, porque esse vocês conhecem. Esse cara, desde que entrou na política, aos 21 anos, na Alerj, e já no primeiro mês assumiu a Comissão de Segurança Pública, a gente fez dossiê histórico, e você, com certeza, ao pensar em qualquer Bolsonaro, eu não tenho dúvida, a primeira pauta que vem na sua cabeça é segurança pública. Desse você não tem dúvida. E é esse cara que está te falando, vota na minha lista. Tem 47 nomes. Se no teu estado só tiver um nome só, aí tu escolhe outro que tu quiser. Vota na lista desse cara, bicho. Deixa de ser teimoso. Para de querer ser mais realista que o rei. Se você quiser ser, pelo menos ser uma pessoa bem informada. Pra ter argumento, sabe? Bando de vocês são emocionados. Ih, tá doido, véi. Galera, quer ficar lavando a alma o tempo todo. Eu falo, não lava a alma. Para de lavar a alma. Procura saber da vida das pessoas. Tá ali, ó. Esse vocês conhecem a vida. Tem o histórico. E tá aí agora falando. Bandido, preso, vai trabalhar pra pagar despesa. E vai ter castração crime pra estuprador. Que ainda é pouco, né? Tem que ser. Ué, mano, tratamento pra essa gente. Isso aqui é presente. Tá dando até bem. Essa, pra mim, de todas as propostas, é que melhor sinaliza a direção. 8 anos de cadeia pra ladrão de celular. E não é só os 8 anos. É a garantia que vai ficar preso. Vai ficar preso, marginal. Vai ficar preso. Porque se até o cara. Porque assim, o celular é uma coisa menor, né? Isso é um pequeno furto. Que não é um pequeno furto, porque roubar um celular não é só o prejuízo do dinheiro, é toda a sua vida, as suas senhas, sabe? O cara pode se passar por você, estelionato, mil coisas. Enfim. Mas comparado com outras coisas, bicho, é a sinalização para a população. Flávio tá vindo aí. E não vai deixar em paz nem quem vai roubar celular. É isso. 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E vota nos candidatos aí do cidadão. Para. Para de gritaria. O vídeo hoje vai atrasar um pouquinho. Mas nessa toada de falar sobre politização, até onde vai a politização de vocês, vamos dar umas provocadinhas mais. Olha pra isso aqui, né? Olha pra essa peça. Mas olha o que é coatane de PT. O ministro da Fazenda de Lula, Dário Durigan, diz que a inflação do Brasil vem da guerra Estados Unidos-Irã, apoiada pelo bolsonarismo. Pronto. Tá achando ruim? Rapaz, é ponto do bolsonarismo, pô. O bolsonarismo tá apoiando aí. Olha o nível da maluquice da coisa, né? Falei pra vocês que o PT já ligou o modo desespero. É que, na verdade, é em certa parte desespero, por óbvio. Mas aqui também não tá muito distante do que o PT pensa. Que é o que eu digo, gente. Estamos em 2026. Não é que Lula seja um inimigo dos comunistas, sabe? Um comunista infiltrado, sei lá. Mas olhar para o PT e apontar o dedo, falar assim, você é um comunista. Beleza, velho.